0: dar o governo a fazer coisas diferentes, a fazer coisas apresentadas pela sociedade civil?
1: No tema de combate à violência contra a mulher, foi apresentado um balanço dos primeiros 4 meses do Pacto contra o Feminicídio, assinado pelos poderes Executivo, Legislativo e Judiciário. A primeira-dama, Janja Lula da Silva, destacou os resultados.
2: O tempo médio para análise das medidas protetivas de urgência caiu de 16 dias para cerca de 3 dias. Isso está acontecendo até com o mínimo de 2 horas a gente tem medida protetiva sendo emitida. E mais da metade das decisões, 53, já são proferidas no mesmo dia. Isso é o que importa. E a gente precisa falar muito sobre isso. As mulheres precisam ter essa informação.
1: Na área da economia, o ministro da Fazenda, Dario Durigan, ressaltou os avanços. Ele afirmou que o Brasil tem demonstrado estabilidade econômica, além de crescimento acima da expectativa, e defendeu o fim da escala 6x1, que aguarda a aprovação no Senado, como passo importante no combate às desigualdades.
3: Quem hoje já está na escala 5x2 é quem ganha mais, é quem teve tempo e muitas vezes oportunidade familiar de estudar por mais tempo. E quem está na escala 6x1 são os trabalhadores mais mal remunerados, trabalhadores negros, mulheres. Portanto, é um tema de desigualdade do mundo do trabalho encarar o tema da 6x1.
1: Durante o evento, foram destacadas várias políticas públicas recentes, que partiram de recomendações do Conselhão, como o programa Acredita, o Pacto pela Igualdade Racial e a Lei do Mercado de Carbono. Na área de meio ambiente, o conselheiro Matheus Silva, que é coordenador do Conselho Nacional das Populações Extrativistas e membro mais jovem do Conselhão, apresentou os resultados e disse que é preciso continuar avançando.
4: Sabemos reconhecer os nossos avanços, mas também sabemos que precisamos avançar muito mais, especialmente nessa terra e a crédito com o PRONAF ainda muito distante dos nossos territórios, porque fortalecer a Amazônia é fortalecer o Brasil.
1: O Conselhão é um fórum consultivo que reúne centenas de representantes da sociedade civil, empresários, acadêmicos e movimentos sociais para debater e propor políticas públicas e estratégias de desenvolvimento para o país. Ele foi retomado em 2023 e está em sua 7ª plenária. Reportagem Luciana Colares de Holanda.
5: Recursos para o meio ambiente, criação de novas áreas de proteção ambiental e uma nova iniciativa para a recuperação da Caatinga brasileira.
6: São algumas das medidas anunciadas pelo governo do Brasil nas comemorações pelo Dia Mundial do Meio Ambiente, celebrado em 5 de junho.
5: A repórter Gabriela Noronha acompanhou e traz os detalhes.
7: Recuperação da vegetação nativa aliada à valorização das comunidades tradicionais da Caatinga. Isso é o que propõe o novo programa Recaatingar. A iniciativa do Ministério do Meio Ambiente e Mudança do Clima foi lançada nesta quarta-feira e conta com um aporte inicial de 60 milhões de reais do Banco Nacional de Desenvolvimento Econômico e Social e do Banco do Nordeste. Dentre as ações previstas está o enfrentamento da desertificação no bioma, que está presente em 10 estados e ocupa 11% do território nacional. Outras ações de preservação da Caatinga também fazem parte da Lei da Política Nacional para a Recuperação do Bioma, sancionada nesta quarta-feira pelo presidente Lula, durante a cerimônia em alusão ao Dia Mundial do Meio Ambiente. O presidente lembrou que a sociedade brasileira está mais consciente para a proteção ambiental.
8: Houve uma evolução daqueles que defendem os quilombos, daqueles que defendem a remarcação da terra indígena. Houve uma evolução dos empresários que sabem que hoje eles pagarão com preço muito caro se eles não respeitarem regras mínimas de defesa da questão ambiental. E é uma evolução aprender a ser capitalistas civilizados e não capitalistas destruidores da nossa floresta.
7: O pacote de medidas anunciado nesta quarta-feira também incluiu recursos para a agenda ambiental brasileira. São 2 bilhões de reais para investimentos na bacia do Rio Doce, importante região hidrográfica do Sudeste brasileiro e fundamental para o abastecimento, economia e biodiversidade dos estados de Minas Gerais e Espírito Santo. Além disso, 834 milhões de reais do Fundo Clima serão investidos em projetos de restauração da vegetação nativa. Segundo o ministro do Meio Ambiente e Mudança do Clima, João Paulo Capobianco, o objetivo

0: organizações internacionais para preservação e combate ao desmatamento na Amazônia recebeu a doação de 270 milhões de reais do Reino Unido. E o número de doadores vem aumentando, como detalhou a diretora socioambiental do BNDES, Tereza Campelo.
1: Passamos assim, nesse seu mandato, presidente, de 2 doadores para 9 doadores, mostrando que o Brasil tem compromisso com essa agenda para ajudar o Salvar o Planeta.
0: No campo da conservação ambiental, foram assinados atos que ampliam os parques nacionais da Serra das Confusões e de 7 cidades no Piauí e criam o Parque Nacional do Tanaru, em Rondônia, e a Área de Proteção Ambiental do Paleocanal do Rio Tocantins, no Pará. Reportagem Gabriela Noronha.
2: Talvez você ainda não conheça a FINEP, empresa financiadora de estudos e projetos.
3: Ela é ligada ao Ministério da Ciência, Tecnologia e Inovação e tem o papel de transformar o potencial científico e tecnológico brasileiro em projetos de inovação.
2: E essa inovação científica vai se converter depois em novos produtos, serviços, medicamentos, tecnologias que você usa no seu dia a dia.
3: Hoje nós conversamos com o presidente da FINEP, Luiz Antônio Elias, para saber mais sobre esse trabalho e sobre o novo momento da empresa, com o apoio de projetos de maior complexidade. Boa noite, presidente.
4: Boa noite, agradeço o convite. É muito importante para a FINEP estar aqui presente e apresentar os projetos que nós estamos fazendo nesse imenso Brasil.
3: Então, vamos justamente começar explicando melhor para o nosso ouvinte, para quem não conhece, que tipo de projetos a FINEP financia, qual que é o papel da empresa nesse desenvolvimento tecnológico do país.
4: A FINEP se consolida nessas últimas 5 décadas, ela foi fundada em 1967. Como a instituição mais importante no fomento à infraestrutura científica, portanto, aos laboratórios, à geração do conhecimento, à capacidade de desenvolvimento tecnológico, portanto, as startups, as ICTs, e a capacidade de inovação no Brasil, oferecer crédito às empresas para que elas possam impulsionar as suas cadeias de valor e aumentar o valor agregado dos seus produtos. Mas ainda no momento de um risco geopolítico intenso, ou seja, nós vivemos um momento muito difuso a nível internacional. A ideia do multilateralismo se esgota e a percepção de que as políticas industriais devem estar cada vez mais retomadas. A FINEP também exerce o papel central na retomada da política industrial no Brasil.
2: Bem, para isso, a empresa recebeu um aporte de 3 bilhões e meio de reais para o financiamento de novos projetos, né? De onde vieram esses recursos e quais são as prioridades?
4: Os recursos que de 3,5 bilhões, na verdade, eles advêm para a capitalização da FINEP. A FINEP, na verdade, esse ano deverá receber 17,7 bilhões de reais do FNDCT. O FNDCT, criado em 1969, é o maior fundo de desenvolvimento da América Latina para a área científica e para a área tecnológica e de inovação. Esse ano é um ano histórico, são 17,7. Além disso, nós teremos acesso, por determinação do presidente Lula, que colocou esta agenda na centralidade do processo de desenvolvimento brasileiro, mais 25 bilhões de reais para o crédito. Subentende que a FINEP deverá estar operando em processos de crédito direto e nas operações indiretas, mais na infraestrutura científica, quase 40 bilhões de reais esse ano.
3: Agora, o senhor mencionou na sua primeira resposta todo o contexto geopolítico que a gente vem vivendo, e existe um posicionamento estratégico da FINEP quando a gente fala da inserção internacional do Brasil, né? Porque a empresa acaba ajudando aí a definir onde o país vai apostar em desenvolver as suas pesquisas, seu desenvolvimento. Quais são essas áreas? Qual é a escolha estratégica nesse momento para o desenvolvimento de inovação no Brasil?
4: Nós estamos muito condicionados àquilo que se chama da nova indústria Brasil. No processo de reconstrução e transformação com o presidente Lula, nós entendemos que era necessário construir, por missões, uma nova estrutura industrial, baseada em capacidade científica, orientando a parte de inovação para a agroindústria, para a defesa, para a transformação digital, para a descarbonização, para perceber a mobilidade urbana, é necessário que a gente dê mais qualidade de vida à população e saneamento, e olhar também a base de infraestrutura para toda a parte de genética, ou seja, bioinsumos e biotecnologia. Isso acompanha a fronteira do conhecimento no mundo, que cada vez mais, pela emergência climática ou pelo olhar da introdução da inteligência artificial e pela robótica avançada, precisa ser alterado. Um dado importante para os ouvintes: 60% da pauta de exportação hoje brasileira ainda se condiciona a recursos naturais. Nós temos que ser protagonistas. Se queremos ser protagonistas, temos que cada vez mais incentivar a capacidade científica e olhar a fronteira do conhecimento, agregando valor ao produto nacional.
2: Presidente, a partir do desenvolvimento dessas novas tecnologias, nesse

0: setores, como fazer, como converter isso em desenvolvimento na melhora da vida das pessoas?
1: Isso melhora porque nós estamos apoiando projetos na área de vacinas, por exemplo. Nós estamos apoiando projetos na área de bioinsumos, que é necessário para a questão de alimentos. Nós estamos apoiando projetos na área de fertilizantes. Estamos apoiando projetos relacionados à descarbonização. Portanto, isso, como o presidente Lula colocou muito claramente, nós estamos num momento de estabilidade e precisamos avançar em áreas que são estratégicas para o conhecimento brasileiro. Temos uma matriz energética extremamente limpa. Aproveitar isso nessa transição energética no mundo é colocar o Brasil naquilo que eu chamei, no protagonismo social e no protagonismo internacional.
2: Pois é, e a FINEP vem recebendo mais recursos ao longo dos últimos anos, e isso também se converteu em projetos de maior complexidade que vêm sendo apoiados por ela.
1: Com certeza,
2: né?
1: Com certeza. A subvenção econômica que lançamos recentemente são 3,3 bilhões de reais na gestão da ministra Luciana Santos, são em áreas justamente que são o núcleo duro do conhecimento, para que a gente possa fazer a diferença. Em quê? Na agroindústria, na mobilidade. E uma questão importante, olhamos o social na agricultura familiar e na diferença, ou seja, nas assimetrias territoriais que a gente precisa corrigir, olhando a dimensão do Brasil, que é continental. Portanto, na subvenção econômica, tem uma proposta de 300 milhões de reais para o Norte, Nordeste e Centro-Oeste impulsionar suas cadeias locais.
0: E como é que a FINEP atua em diferentes regiões do país para diminuir essa desigualdade?
1: Ela atua, na verdade, nesses segmentos que eu acabei de mencionar e percebendo também o local. Mais ainda, ela atua de forma vertical na estruturação de políticas com as fundações de amparo à pesquisa, nos programas que nós chamamos de Centelha e Tecnova, olhando o empreendedorismo local, olhando as startups locais, olhando as ICTs locais. Também impulsiona pela via do que eu chamei da infraestrutura, com as universidades. O hub do conhecimento está nas universidades. É preciso que a gente cada vez mais impulsione laboratórios de conhecimento que gerem capacidade e resultado para a sociedade brasileira.
2: Toda uma cadeia, né, presidente?
1: Toda uma cadeia.
2: Muito bem, nós conversamos com Luiz Antônio Elias, presidente da FINEP, a financiadora de estudos e projetos do governo federal. Muito obrigado pela sua entrevista à Voz do Brasil.
1: Eu que agradeço essa oportunidade para a FINEP e para o momento tão importante que essa instituição está vivendo hoje.
0: O novo PAC, Programa de Aceleração do Crescimento, já executou 90% dos recursos previstos até 2026.
2: São obras, programas e planos de governo que estão com andamento adiantado.
0: O programa prioriza as regiões mais vulneráveis do país e com menos acesso a serviços públicos.
3: Estradas, moradias, escolas, hospitais, obras de saneamento, energia e mobilidade urbana. Os investimentos em infraestrutura avançam em todo o país. Já foram executados praticamente 90% dos recursos previstos para o novo PAC até o final deste ano, o que corresponde a 1 trilhão e 200 bilhões de reais. Quase 11 mil empreendimentos contratados já foram concluídos. Entregas que ajudam a gerar emprego e renda no país, de acordo com Roberto Nami Garibe Filho, secretário especial do Programa de Aceleração do Crescimento.
4: Nós estamos batendo um recorde esse ano de investimento em infraestrutura. Isso fez sentir tanto na menor taxa de desemprego da história, que atingimos 5,4 se você pegar os 12 anos, e temos também a maior massa salarial. Nesses dados você consegue ver a presença do PAC, porque ele tem um efeito multiplicador sobre a economia bastante forte e isso impacta na vida cotidiana das pessoas.
3: Na área de habitação, por exemplo, foram entregues quase 2 milhões de moradias por meio do programa Minha Casa Minha Vida até março deste ano. Na educação, foram criados 111 institutos federais e 100 mil escolas em todo o país passaram a contar com rede Wi-Fi. Na área de concessões, foram realizados 57 leilões federais de rodovias, ferrovias, portos e aeroportos em 3 anos. O novo PAC também investe em obras de prevenção de desastres e adaptação às mudanças climáticas, para aumentar a proteção da população, como explica o secretário Roberto Nami Garibe Filho.
4: Nós estamos investindo quase 16 bilhões em prevenção ao risco. O nosso investimento, ele é distribuído, né, levando em consideração quanto cada cidade está, de alguma forma, suscetível a esse tipo de risco, tanto de alagamento como de encosta.
3: Roberto Nami ressaltou ainda os investimentos em mobilidade urbana. São quase 16 bilhões de reais destinados à renovação de frota, com a entrega de veículos menos poluentes e mais confortáveis para a população. Lançado em 2023, o novo PAC foi estruturado em torno da industrialização, da transição ecológica e da redução das desigualdades sociais e regionais. O programa estabelece critérios de seleção que priorizam regiões com menor índice de desenvolvimento humano, maior déficit de serviços públicos e menor capacidade fiscal. Reportagem Pablo Mundim.
5: Uma nova terapia desenvolvida por pesquisadores brasileiros pode mudar o cenário dos tratamentos de cânceres hematológicos, como os linfomas.
0: Segundo os resultados preliminares divulgados hoje, a terapia CAR-T-Cell tem quase 90% de eficácia, com redução ou desaparecimento dos tumores.
5: O estudo contou com R$100 milhões do governo federal e já foi aplicado em 25 pacientes do Sistema Único de Saúde.
0: O ministro da Saúde, Alexandre Padilha, acompanhou a divulgação em São Paulo e comemorou os resultados.
6: Nós recebemos aqui os resultados preliminares, são muito animadores, mais de 87% de resultado positivo de pacientes que já tinham passado por outras formas de tratamento, tanto quimioterapia, radioterapia, transplante, e que vem agora no CAR-T-Cell uma esperança nesse tratamento.
5: Mais 81 pacientes vão receber o tratamento até o fim do ano.
0: A expectativa é que, com a confirmação dos resultados e o registro sanitário da Agência Nacional de Vigilância Sanitária, a terapia passe a ser oferecida em todo o território nacional.
5: A partir da semana que vem, o contribuinte que quiser regularizar débitos com a União vai precisar de níveis maiores de segurança ao usar a conta gov.br.
0: A mudança acontece a partir do dia 15 de junho, quando passará a ser exigido os níveis prata ou ouro no aplicativo ou site.
5: Saiba como elevar a segurança da sua conta gov.br na reportagem de Márcia Fernandes.
7: Na Procuradoria-Geral da Fazenda Nacional, é possível consultar dívidas com a União, negociar e parcelar débitos, emitir guias de pagamento e certidões de regularidade fiscal. A partir de 15 de junho, pessoas físicas só poderão acessar o portal Regularize da Procuradoria utilizando contas gov.br com nível prata ou ouro. Usuários com conta bronze serão alertados sobre a necessidade de elevar o nível de segurança. E depois do dia 15, se mantiverem a conta bronze, terão acesso bloqueado. A coordenadora nacional de atendimento da Procuradoria-Geral da Fazenda Nacional, Raquel de Carvalho, explica que a medida busca aumentar a segurança de quem procura o órgão.
8: Essa medida foi uma medida de segurança para a proteção dos dados do cidadão e das transações que ele realiza dentro do portal.
7: A conta gov.br funciona como uma identidade digital. Ela dá acesso a mais de 4.600 serviços federais. Atualmente, existem 176 milhões de contas ativas no gov.br. Mais de 118 milhões já estão nos níveis prata e ouro, mais seguros. O nível bronze tem segurança básica, com autenticação apenas pelo CPF e senha cadastrada. Raquel de Carvalho, da Procuradoria, explica como aumentar o nível de segurança e mudar a conta gov.br para prata ou ouro.
8: Ele pode fazer isso por meio da autenticação bancária, ou então ele pode fazer um reconhecimento facial. Muito simples o procedimento. Ele pode fazer sem sair de casa.
7: Para regularizar a situação de dívidas com a União, acesse o site regularize.pgfn.gov.br. Reportagem Márcia Fernandes.
0: O Pix, sistema de pagamento instantâneo criado pelo Banco Central, que já virou queridinho dos brasileiros, será reconhecido como marca de alto renome.
5: A principal característica desse reconhecimento é a proteção da marca em todos os ramos da atividade econômica.
0: Isso impede que qualquer outra empresa utilize o mesmo nome ou termo semelhante, mesmo que seja para vender um produto ou serviço diferente do original.
5: Trata-se da primeira marca vinculada ao governo federal a contar com o reconhecimento pelo INPI, Instituto Nacional de Propriedade Industrial.
0: E atenção, estudantes que ainda não fizeram a inscrição para participar do Exame Nacional do Ensino Médio.
5: O prazo está terminando, vai só até sexta-feira, dia 12.
0: Alunos de escolas públicas e beneficiários do Pé de Meia contam com a inscrição pré-preenchida esse ano, mas ainda assim precisam entrar na página do participante e confirmar a participação.
5: Lembrando que as provas estão marcadas para os dias 8 e 15 de novembro desse ano.
0: A taxa de inscrição é de R$ 85,00 e pode ser paga até 17 de junho.
5: E essas foram as notícias. notícias do Governo do Brasil.
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5: Com produção da empresa Brasil de Comunicação.
0: Fique agora com o Minuto do TCU. Em seguida, as notícias do Poder Judiciário e do Congresso Nacional. Boa noite.
5: Boa noite para você e até amanhã.
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5: O Tribunal de Contas da União analisou as contas do presidente da República referentes ao exercício de 2025. Durante a sessão de hoje, o relator do processo, ministro Benjamin Zimler, apresentou a conclusão da avaliação técnica que verifica se os recursos do governo federal foram aplicados corretamente.
11: O Tribunal de Contas da União é de parecer que as contas atinentes ao exercício de 2025 de responsabilidade do excelentíssimo senhor presidente da República, Luiz Inácio Lula da Silva, estão em condições de serem aprovadas pelo Congresso Nacional com ressalvas.
5: Segundo a análise, as contas estão de acordo com os princípios constitucionais e legais. Apesar disso, o documento apresenta, além das ressalvas, alertas ao governo federal. Saiba mais em tcu.gov.br.
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12: Você vai ouvir agora notícias do Poder Judiciário.
13: STF começa a julgar recursos contra a responsabilidade de redes sociais.
14: TSE aprova nova política de segurança da informação.
13: STJ define que pena por crime cometido sob livramento condicional começa após o fim do benefício.
14: Boa noite, eu sou o Arthur Filho.
13: E eu sou Walter Lima.
14: Plenário do Supremo Tribunal Federal começa a analisar recursos contra a tese do julgamento do Marco Civil da Internet.
13: O julgamento vai continuar na sessão de amanhã. Marta Ferreira.
15: O ministro Dias Toffoli começou o voto explicando que a tese fixada pela corte deve ser analisada a partir de uma posição institucional do Supremo Tribunal Federal e não considerando os votos individuais dos ministros. Sobre a questão da responsabilidade solidária, ele esclareceu que após a notificação, a responsabilidade do provedor de aplicações por omissão injustificada deve ser tratada como solidária. Já sobre o ponto da tese fixada pelo Supremo, que trata dos crimes contra a honra, Toffoli propôs um ajuste para substituir a expressão crime contra a honra por violação à honra por crime ou ilícito civil. O ministro vai continuar o voto na sessão plenária de amanhã.
14: Tribunal Superior Eleitoral aprova nova política de segurança da informação.
13: A ideia é reforçar a proteção dos sistemas eleitorais, das urnas eletrônicas e dos dados da Justiça Eleitoral. Estevam Furtado.
16: A medida reúne regras de segurança cibernética em todo o país e já começa a valer após a publicação da resolução. Entre as mudanças estão a adoção de procedimentos padronizados para gestão de riscos, proteção de dados, controle de acesso, monitoramento de vulnerabilidades e resposta a ataques cibernéticos. A política também prevê o uso seguro de tecnologias como inteligência artificial e computação em nuvem.
14: A pena por crime cometido durante o livramento condicional só começa a ser cumprida no dia seguinte ao fim desse benefício.
13: O entendimento é do Superior Tribunal de Justiça, Fátima Uchoa.
17: A tese definida pela terceira sessão deve ser observada por juízes e tribunais de todo o país. Um preso cometeu novo crime durante o livramento condicional e mesmo sem revogar o benefício, o Tribunal de Justiça do Rio de Janeiro contabilizou simultaneamente como pena cumprida o período entre a prisão preventiva e o fim do livramento condicional. Mas o STJ considerou não ser possível contar o mesmo período de prisão em duas execuções penais diferentes. Segundo o relator ministro Sebastião Reis Júnior, o STJ entende que se o livramento condicional não foi suspenso ou revogado até o fim do período de prova, a nova execução penal só deve começar no dia seguinte ao fim do benefício.
14: A Justiça do Trabalho itinerante chega este mês no Oiapoque, no Amapá.
13: Uma variedade de serviços de graça para a população. Marla Lacerda.
18: Todo mundo que mora nas aldeias de Manga e Espírito Santo, no estado do Amapá, pode aproveitar. Essa é a oportunidade para quem precisa colocar em dia a documentação jurídica, receber orientações sobre problemas trabalhistas e previdenciários, emitir documentos e até mesmo receber atendimento fisioterapêutico e psicológico. Informações sobre serviços, locais e datas no site do TST.
14: Ministério Público Federal solicita que a União defina regras para garantir acessibilidade em sites públicos e privados.
13: A obrigação prevista na Lei Brasileira de Inclusão há mais de 10 anos ainda não é cumprida devido à falta de regulamentação. Vanessa Pereira.
19: Em agosto de 2025, o MPF expediu recomendação para que as diretrizes de acessibilidade digital fossem finalmente definidas. Mas passados mais de 9 meses, os pedidos do órgão não foram acatados. Agora, na ação, o MPF pede que o governo federal regulamente em até 2 meses o artigo 63 da Lei Brasileira de Inclusão, que torna obrigatória a acessibilidade na internet, e apresente em até 4 meses um plano de transição para adaptar os sites.
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14: A você, uma boa noite.
13: E até amanhã.
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7: Eu sou Paula Groba.
20: E eu sou Humberto Pinheiro.
7: E estes são os destaques de hoje do Jornal do Senado, que começa agora.
20: Aprovada a proposta que permite renegociação de dívidas rurais.
7: PEC que dá ampla autonomia ao Banco Central segue para o plenário.
20: Senado aprova piso de R$13.600 para médicos e dentistas. Proposta vai à Câmara.
7: Boa noite.
20: Boa noite.
7: O Senado aprovou a proposta que cria uma linha de financiamento com recursos do Fundo Social do Pré-Sal para a renegociação de dívidas de produtores rurais. O texto, vindo da Câmara dos Deputados, previa inicialmente que os recursos desse fundo deveriam beneficiar os produtores rurais prejudicados por calamidades públicas.
20: No Senado, o relator senador Renan Calheiros, do MDB de Alagoas, alterou a proposta para ampliar os casos em que os produtores podem ser beneficiados. A senadora Tereza Cristina, do Progressistas de Mato Grosso, defendeu a busca do entendimento com a equipe do governo antes da votação. Mas, diante da falta de acordo, a votação foi mantida pelo presidente Davi Alcolumbre. A votação em plenário foi simbólica e a proposta retorna à Câmara dos Deputados, já que foi alterada no Senado.
7: E agentes de saúde e de combate às endemias, profissionais que atuam em comunidades urbanas, rurais e indígenas, podem ganhar o direito a uma aposentadoria diferenciada. Uma proposta aprovada pela Comissão de Constituição e Justiça prevê o benefício para quem comprovar 25 anos de contribuição e de exercício da atividade, com idade mínima de 57 anos para mulheres e 60 para homens.
20: O texto também estabelece regras de transição e prevê apoio financeiro da União para ajudar estados e municípios a custear a medida. A PEC segue agora para o plenário com pedido de tramitação especial. Repórter Bruno Lourenço.
21: A proposta de emenda à Constituição diz que esses profissionais poderão se aposentar com idade mínima de 57 anos para mulheres e 60 anos para homens, desde que comprovem 25 anos de contribuição e de efetivo exercício na atividade. O senador Irajá, do PSD do Tocantins, destacou o papel indispensável desses profissionais na ponta da saúde, especialmente nas comunidades mais carentes.
22: Um reconhecimento de um trabalho histórico dedicado por toda uma vida a essas pessoas que são brasileiros e brasileiras, que são, como eu costumo dizer, o SUS do Brasil de carne e osso. Eles são sim o SUS de carne e osso no Brasil e que nos representam em todos os lares brasileiros.
21: A proposta também cria regras de transição para quem já está na atividade. Além disso, considera a carreira como essencial e exclusiva de Estado, proibindo a contratação terceirizada ou temporária, salvo em casos de emergência em saúde pública.
3: Para evitar o sufoco nas contas dos municípios e estados, a proposta determina que a União prestará assistência financeira complementar para compensar o aumento das despesas decorrentes das novas aposentadorias.
1: Ontem, o presidente do Senado, Davi Alcolumbre, alertou em plenário para a dificuldade de avançar com propostas que criam pisos salariais e novas despesas obrigatórias. Segundo ele, mais de 30 projetos em tramitação tratam de remuneração ou jornada de trabalho de diferentes categorias profissionais.
20: Davi Alcolumbre afirmou que reconhece a importância das reivindicações, mas defende que o impacto nas contas públicas precisa ser avaliado com cautela. O senador argumentou que a aprovação de um piso pode gerar pressão para a votação de outras propostas semelhantes e questionou se a União, os estados e os municípios teriam condições de absorver esses custos.
2: No ano de eleição, isso aqui é muito complexo, porque o que botar para votar isso aqui, todo mundo vai votar sim, por conta da eleição, e vai ter que arrumar 10 Brasil para pagar. E aí fica sendo eu o culpado que não quer dar um piso pro médico. O piso para o médico que salva a vida das pessoas no pronto atendimento. O piso para o enfermeiro. Meu Deus, bora dar. Mas o Brasil comporta isso? O Brasil vai resistir? As finanças públicas vão resistir? Na marcha dos prefeitos eles solicitaram que não votasse, porque o orçamento do Brasil não cabe.
1: Profissionais responsáveis pela confecção e adaptação de próteses e órteses ortopédicas podem passar a ter atividade regulamentada em todo o país.
20: O plenário do Senado aprovou o projeto que define as atribuições e estabelece os requisitos de formação para o exercício da profissão. Repórter Douglas Castilho.
4: O projeto voltou à análise a pedido da senadora Mara Gabrilli, do PSD de São Paulo, e define que protesistas e ortesistas são todos aqueles especialistas que profissionalmente tomam as medidas e confeccionam próteses, mas também aqueles que confeccionam palmilhas e calçados ortopédicos, mesmo que em oficina própria. Para além disso, há a exigência de que os profissionais participem de atualizações constantes a respeito das melhores práticas e modelos disponíveis. A senadora ressaltou os efeitos práticos da aprovação do projeto.
23: A gente está falando da regulamentação de uma profissão que vai mudar o destino do nosso país, que hoje demora 5 anos para entregar uma cadeira de rodas, entregar uma prótese, uma órtese, porque a gente não tem a regulamentação dessa profissão.
4: O processo de capacitação dos especialistas deverá ocorrer em escolas e cursos de educação técnica de nível médio e conteúdo multiprofissional de áreas como psicologia, biomecânica, fisioterapia e anatomia. O texto garante o ofício aos que estão no mercado há pelo menos 5 anos, comprovando o curso de atualização. O projeto vai à sanção presidencial.
1: E avançou no Senado a proposta que cria a Universidade Federal do Esporte.
20: Aprovado pela Comissão de Esporte, o projeto prevê uma instituição voltada à formação acadêmica e à pesquisa no setor. O texto segue agora para votação no plenário. Repórter Rodrigo Rezende.
24: Com sede em Brasília, a Universidade Federal do Esporte, UFSport, terá por objetivo promover o ensino, a pesquisa, a extensão e a inovação no campo da ciência esportiva. Também terá foco na formação e aperfeiçoamento de gestores da área e preocupação na inclusão de pessoas com deficiência. A senadora Leila Barros, do PDT do Distrito Federal, relatora da proposta, ressalta que essa é uma demanda antiga dos profissionais da área e que a expectativa é que a instituição auxilie na obtenção de bons resultados pelos atletas brasileiros.
25: A Universidade de Esporte já era uma demanda do setor, né? A gente tem um potencial enorme. Então, a gente sentia falta nesse setor, na área da ciência, da inovação, um espaço, um local em que a gente pudesse fazer essas atualizações e rapidamente chegar ao setor esportivo brasileiro.
24: Os recursos financeiros para a implantação e manutenção da UFSport virão do Orçamento Geral da União, mas com a possibilidade de auxílios e subvenções por entidades públicas e particulares. Também poderão ser feitos convênios para obtenção de recursos com instituições internacionais. Os cargos técnicos e docentes serão preenchidos por concurso público.
1: A Comissão de Constituição e Justiça aprovou a proposta que garante orçamento próprio e autonomia operacional ao Banco Central.
20: A PEC segue para o plenário, mas a liderança do governo pediu que a votação seja adiada por algumas semanas. As informações com o repórter Bruno Lourenço.
21: A proposta de emenda à Constituição aprovada na Comissão de Constituição e Justiça transforma o Banco Central de autarquia para entidade pública de natureza especial, com autonomia técnica, administrativa, orçamentária e financeira. Retira o Banco Central de vinculação a ministério ou a qualquer órgão ou sistema da administração pública e de tutela ou subordinação hierárquica. O relator, senador Plínio Valério, do PSDB do Amazonas, chegou a fazer um apelo para que a PEC, há mais de 2 anos sendo discutida, fosse votada.
0: O Banco Central precisa, essa autonomia, ela fortalece não só o sistema financeiro brasileiro, traz muita segurança para todos nós, cidadãos comuns.
21: O líder do governo, senador Jacques Wagner, do PT da Bahia, manifestou algumas discordâncias em relação ao texto, mas disse que não criaria obstáculo para a votação na CCJ.
5: Eu só estou dizendo que eu preciso responder ao meu ministro da Fazenda, que seja uma semana, 2 semanas, porque ele construiu um texto, eu apresentei na forma de emenda, Vossa Excelência rejeitou.
21: Por se tratar de emenda à Constituição, a proposta ainda precisa passar por 2 turnos de votação no plenário, onde terá que receber a aprovação de 49 dos 81 senadores.
1: E o Senado aprovou a indicação do ministro do Superior Tribunal de Justiça, Benedito Gonçalves, para o cargo de Corregedor Nacional de Justiça até 2028. Entre as atribuições do corregedor estão a apuração de denúncias e reclamações disciplinares contra magistrados e a fiscalização de atividades do judiciário.
20: Com edição de Paula Groba e trabalhos técnicos de Eliseu Caires, o Jornal do Senado fica por aqui. Acompanhe agora as notícias da Câmara dos Deputados. Boa noite.
1: Boa noite e até amanhã.
6: Câmara dos Deputados. Comissão da Câmara aprova a redução da maioridade penal para 16 anos.
8: O plenário ratifica acordos comerciais com Singapura e nações europeias.
6: Parlamentares lançam agenda com pautas prioritárias para as mulheres.
10: Boa noite. Congresso Nacional apresenta a agenda legislativa Mulheres do Brasil. O repórter Luiz Cláudio Canuto acompanhou o evento e tem mais informações.
11: A criação de cotas femininas em vagas no Poder Legislativo é uma das prioridades apresentadas por deputadas e senadoras para este ano. O projeto faz parte da agenda legislativa Mulheres do Brasil, que foi lançada em sessão solene do Congresso Nacional nesta quarta-feira. A agenda destaca leis já aprovadas e que precisam de apoio para implementação e também projetos que estão sendo analisados na Câmara e no Senado, considerados mais relevantes para desenvolvimento de ações com impacto na vida da mulher na sociedade. A mudança que cria cotas de 20% para mulheres nos legislativos federal, estaduais e municipais está no projeto que institui um novo Código Eleitoral no Brasil e consolida leis e resoluções do Tribunal Superior Eleitoral em um único texto para simplificar as normas eleitorais e processuais do país. A coordenadora dos Direitos da Mulher na Câmara, deputada Jaque Rocha, do PT do Espírito Santo, afirma que apenas por meio da elaboração de leis, do aperfeiçoamento das políticas públicas e da fiscalização das ações do Estado, ocorre o aumento das oportunidades para os brasileiros.
26: A democracia só se fortalece quando mais mulheres participam da vida pública e têm as suas vozes representadas nas instituições. Mas a presença não se resume a números ou a estatísticas, porque quando uma mulher ocupa a política, não é apenas uma cadeira que se preenche, é a democracia que se amplia.
11: A deputada Tabata Amaral, do PSB de São Paulo, é coordenadora do Eixo de Atuação Partidária e Processos Eleitorais do Observatório Nacional da Mulher na Política, da Câmara dos Deputados, e destacou como conquistas recentes o aumento da licença paternidade a partir do ano que vem. Ela também lembrou a lei da distribuição de absorventes em farmácias populares e a lei que estabelece a referência em escolas das mulheres importantes na história do Brasil. Também se referiu à lei que cria cotas para a presença de mulheres em conselhos de empresas públicas e mistas. feministas.
13: A gente precisa ter nesses conselhos pelo menos um terço de mulheres. E dentro desse um terço, um terço reservado para mulheres negras e para mulheres com deficiência. Como a senadora Dorinha trouxe, não dá para travar a luta por igualdade sem olhar para as mulheres negras, sem olhar para as mulheres com deficiência. Então essa é uma grande vitória que nós tivemos.
11: A agenda legislativa do Grupo Mulheres do Brasil foi elaborada pela Secretaria da Mulher numa parceria entre deputadas e senadoras. A agenda legislativa apresentada neste ano tem 7 eixos: enfrentamento à violência contra a mulher, participação política e representatividade, autonomia econômica e trabalho, saúde da mulher, orçamento sensível ao gênero, educação e formação e violência digital, além de inteligência artificial e ambiente online. Da Rádio Câmara de Brasília, Luiz Cláudio Canuto.
14: Economia.
15: Luiz Lima, do Novo do Rio de Janeiro, menciona editoriais da imprensa que criticam a condução econômica do governo federal e o aumento dos gastos públicos. Ele alerta que a redução da jornada de trabalho pode agravar o desequilíbrio fiscal do país.
16: Na opinião de Luiz Lima, a redução da jornada afeta trabalhadores comissionados, como garçons e vendedores, e força pequenos comércios a aumentarem suas despesas com contratações. Ele avalia que a inflação dos alimentos vai corroer ainda mais o valor real do salário mínimo.
15: Tadeu Venneri, do PT do Paraná, rebate as propostas de privatizar os Correios e Telégrafos diante do déficit financeiro. O parlamentar argumenta que a lógica puramente comercial para a estatal prejudicaria o atendimento a pequenos municípios e regiões isoladas.
16: De acordo com Tadeu Venneri, os Correios exercem um papel social indispensável na distribuição de benefícios e na integração nacional, que não pode ser medido apenas pelo lucro. Ele cobra apoio do parlamento e do governo para valorizar os trabalhadores e recuperar o caixa da empresa.
14: Trabalho.
15: Denise Pessoa, do PT do Rio Grande do Sul, apresentou projeto que institui medidas para o acolhimento de trabalhadoras após o fim da licença maternidade. A deputada justifica que o período de retorno ao trabalho costuma ser marcado por demissões e exclusão profissional.
16: O projeto de Denise Pessoa estabelece que empresas com mais de 20 funcionários adotem programas de atualização e preservação de cargos para as mães. Segundo ela, o mercado de trabalho não pode obrigar que elas escolham entre a carreira profissional e a maternidade.
14: Política.
15: O Conselho de Ética aprovou nova suspensão por 60 dias do deputado Marcos Polon. A repórter Noelle Nobre acompanhou a votação.
17: O Conselho de Ética e Decoro Parlamentar da Câmara dos Deputados aprovou a suspensão do mandato do deputado Marcos Polon, do PL de Mato Grosso do Sul, por 60 dias. A punição foi recomendada pelo relator do caso, deputado Ricardo Maia, do MDB da Bahia. Marcos Polon é alvo de uma representação apresentada pela mesa diretora da Câmara. Ele é acusado de ter feito declarações de cunho ofensivo e depreciativo contra o presidente da Câmara, Hugo Mota, durante manifestação em Campo Grande, em agosto do ano passado. Marcos Polon disse que recorrerá da decisão à Comissão de Constituição e Justiça. A decisão final será do plenário da Câmara.
18: Estamos caminhando para um novo tipo de, abre aspas, democracia, onde o judiciário modula as leis e acaba punindo as pessoas por emitir opiniões. E isso jamais poderia adentrar nesse recinto. É que nessa casa aqui se encontram 100% dos votos válidos.
17: Em maio, o deputado Marcos Polon já teve outra decisão pela suspensão do mandato por 60 dias, aprovada pelo Conselho de Ética por ter ocupado a mesa diretora da Câmara em uma sessão do plenário de agosto de 2025. Polon recorreu à CCJ da decisão. Da Rádio Câmara de Brasília, Noelle Nobre.
14: Eleições.
16: Hildo Rocha, do MDB do Maranhão, analisa pesquisas de intenção de voto para o governo estadual e cita estudos sobre comportamento eleitoral para defender que governos bem avaliados tendem a influenciar a escolha de sucessores.
15: Hildo Rocha afirma que o cenário no Maranhão ainda pode mudar até as eleições, apesar dos levantamentos divulgados nos últimos meses. Ele avalia que a presença dos pré-candidatos na capital e no interior do estado deve pesar na formação do voto.
16: Valdir Trindade, do Republicanos da Paraíba, assume uma cadeira na Câmara e, em seu discurso de posse, afirma seu compromisso em priorizar a justiça social e a defesa da Constituição. Segundo ele, seu mandato vai focar no amparo às famílias e pessoas mais vulneráveis de seu estado.
15: Defensor de políticas públicas voltadas à dignidade humana, Valdir Trindade afirma que o desenvolvimento do país deve ser medido pelo cuidado com as pessoas. Ele agradeceu o apoio de lideranças paraibanas e prometeu atuar firmemente para deixar a marca de trabalho no Legislativo.
14: Segurança Pública.
16: A Comissão de Constituição e Justiça da Câmara deu aval à proposta que reduz a maioridade penal de 18 para 16 anos. Rodrigo Dazaeli, do PL de Mato Grosso, celebra a mudança porque acredita que os jovens nessa faixa etária já possuem plena consciência de seus atos.
15: Nas palavras de Rodrigo Dazaeli, a medida atende ao anseio das famílias brasileiras por leis mais rígidas e combate à impunidade. O parlamentar assinala ainda que a redução penal abre espaço para discutir também novos direitos aos jovens, como uma permissão para dirigir.
16: A repórter Paula Bittar acompanhou a votação na CCJ e tem mais informações sobre as discussões em torno da proposta.
2: A Comissão de Constituição e Justiça da Câmara aprovou por 44 votos a 18 a proposta que reduz a maioridade penal dos atuais 18 para 16 anos de idade. Atualmente, jovens que cometem infrações graves cumprem medidas socioeducativas de internação por no máximo 3 anos. A proposta principal previa originalmente a plena maioridade civil e penal aos 16 anos. Isso significa que, além de responderem por crimes como adultos, os jovens passariam a ter todos os direitos da vida adulta, como casar, celebrar contratos e dirigir. O texto tornava ainda o voto obrigatório aos 16 anos e reduzia a idade mínima para se candidatar a cargos como de vereador. Mas o relator da medida na CCJ, deputado Coronel Assis, do PL de Mato Grosso, retirou as modificações na esfera civil, prevendo exclusivamente a punição criminal de jovens acima de 16 anos. Assis explicou que retirou a parte dos direitos civis para garantir que o texto tratasse de apenas um assunto, evitando, segundo ele, confusão jurídica. Além da proposta principal, ele também apresentou parecer favorável a outras duas propostas que estavam sendo analisadas em conjunto. Uma delas sugere a redução da maioridade penal apenas em casos excepcionais, como crimes hediondos ou crueldade extrema, após a avaliação técnica do jovem. Já a outra propõe a redução geral para 16 anos em todos os crimes e estabelece que adolescentes de 12 a 16 anos também respondam criminalmente se cometerem crimes com violência, grave ameaça ou contra a vida. Segundo o Coronel Assis, a aprovação das propostas atende à vontade da população.
3: Representantes do povo não querem fazer a vontade do povo. Qual que é a lógica? A lógica do sentimento, né, de clamar por justiça que a pessoa tem em ter um ente querido sendo vítima de homicídio por uma pessoa de 18, 19 anos ou uma pessoa de 17 ou 16 anos.
2: A deputada Sâmia Bonfim, do PSOL de São Paulo, por outro lado, criticou as mudanças feitas por Coronel Assis. Segundo ela, o texto original era menos pior.
7: Porque ao menos nele tinha uma redução da maioridade, não só do ponto de vista penal, mas também do ponto de vista eleitoral. Nessa, ele restringiu somente para penal. E por que que é uma aberração? Porque ele vai ser tratado como adulto do ponto de vista penal, mas do ponto de vista civil, ele vai seguir sendo lido, tratado pela justiça brasileira como um adolescente que ele é.
2: O deputado Tadeu Venere, do PT do Paraná, citou dados de um levantamento nacional de 2023 para explicar que a minoria dos jovens infratores, 12%, cometem assassinatos. Segundo ele, a justificativa de que é a população quem pede a mudança não é suficiente.
9: A população pede muitas vezes que o Congresso e aqueles que roubam aqui dentro, inclusive no Congresso, também sejam presos e nem por isso são presos. A população pede que nós não tenhamos mais emenda parlamentar. O que o povo quer, nessa hora não vale.
2: O deputado Mendonça Filho, do PL de Pernambuco, lembrou que uma outra proposta de mesmo teor já foi aprovada na Câmara, mas arquivada no Senado.
12: E eu, mais uma vez, defendo a PEC da redução da maioridade penal. A sociedade brasileira hoje se vê sitiada pelo crescimento da violência. 25% da população brasileira hoje vive sob a influência direta de milícias, do tráfico de drogas e das organizações criminosas que dominam territórios. E, infelizmente, boa parte do exercício do comando dessas organizações criminosas se faz, inclusive, com aliciamento de menores, menores de 18 anos.
2: A análise da proposta que reduz a maioridade penal pela Comissão de Constituição e Justiça é apenas o primeiro passo da análise do tema na Câmara. A proposta ainda precisa passar por uma comissão especial e pelo plenário em 2 turnos de votação. Da Rádio Câmara, de Brasília, Paula Bittar.
14: Turismo.
15: Bacelar do PV da Bahia relata que a Comissão de Turismo debateu o impacto na reforma tributária sobre o transporte aéreo internacional. O deputado cobra do governo federal uma solução para evitar o encarecimento das passagens devido à cobrança integral sobre o setor.
0: Bacelar avalia que o aumento da tributação ameaça o crescimento do turismo em um momento de recorde na entrada de estrangeiros no Brasil. Ele também alerta que o custo maior no transporte aéreo pode afetar cargas, empregos e produtos que chegam ao consumidor.
14: Desenvolvimento regional.
15: Átila Lins, do PSD, celebrou a entrega da nova Praça de Nossa Senhora de Guadalupe, em Fonte Boa, no Amazonas. A obra de revitalização do espaço público foi realizada com recursos de emenda do deputado no valor de R$1 milhão.
0: Átila Lins registra a emoção de entregar uma obra em sua região de origem. Saúda a população e as lideranças presentes à festa ocorrida no dia 6 de junho e anuncia novos projetos, como a construção de uma maternidade e de um balneário público para melhorar a vida das pessoas de Fonte Boa.
15: A cidade de Guarabira, localizada na região do Brejo, na Paraíba, vai ganhar um centro da Fundação de Apoio às Pessoas com Deficiência. É o que promete Ranieri Paulino, do Republicanos, que atuou na mobilização popular para eleger a obra como prioridade no orçamento estadual.
0: Segundo o congressista, o novo polo da FUNAD vai evitar que pacientes de cidades vizinhas viajem até 5 horas para fazer terapia na capital paraibana. Ranieri Paulino reforça que a medida garante mais qualidade de vida e saúde para as pessoas com deficiência.
14: Relações Exteriores.
15: A Câmara aprovou acordos comerciais do Mercosul com Singapura e 4 países europeus. O repórter Antônio Vital acompanhou a votação.
4: A Câmara dos Deputados aprovou 2 acordos comerciais assinados pelos países do Mercosul, um deles com Singapura e outro com 4 países europeus, Islândia, Liechtenstein, Noruega e Suíça. Os 2 acordos abrem mercado para produtos e serviços brasileiros na Ásia e Europa. O acordo com Singapura cria uma área de livre comércio entre o país asiático e a Argentina, o Brasil, o Paraguai e o Uruguai. É o primeiro acordo comercial do bloco com um país da Ásia. De acordo com o texto, Singapura se compromete a conceder isenção tarifária imediata e integral sobre a totalidade dos produtos exportados pelo Mercosul. Já o Mercosul se compromete a eliminar tarifas sobre 95% de seus produtos e serviços, de maneira escalonada e o prazo de 15 anos. Ficam fora da isenção tarifária as máquinas, plásticos e aparelhos óticos, fotográficos e cinematográficos produzidos em Singapura. Singapura é o 8º destino das exportações brasileiras no mundo e 2º maior na Ásia, atrás apenas da China. Ao mesmo tempo, tem investimentos no Brasil em setores como construção naval e transportes, serviços financeiros e comunicações. O relator da proposta na Câmara, deputado Kim Kataguiri, do Missão de São Paulo, defendeu o aumento da relação comercial do Mercosul com Singapura.
19: Um país que é exemplo, o Sudeste Asiático é a região hoje do mundo, uma das regiões que mais crescem, exemplo de desenvolvimento, o Brasil tem muito a aprender com isso, esse é um acordo extremamente benéfico, inclusive mais benéfico para nós do que para Singapura. A gente precisa se libertar da dependência que nós temos de determinados polos econômicos e nos relacionarmos com a maior parte de atores políticos e econômicos possível do mundo. Portanto, maior número de parceiros comerciais que a gente puder, melhor.
4: A Câmara também aprovou o texto do acordo de livre comércio entre o Mercosul e 4 países da Associação Europeia de Livre Comércio, Islândia, Liechtenstein, Noruega e Suíça. O texto complementa o acordo firmado entre o Mercosul e a União Europeia e abre um mercado de 15 milhões de pessoas com comércio de quase US$500 bilhões por ano. O acordo permite redução tarifária sobre 97% de toda a exportação entre os 2 blocos econômicos. O relator do texto da Câmara, deputado Davi Soares, do Podemos de São Paulo, reforçou a importância do acordo.
22: Um projeto tão importante
5: dessa envergadura que venha complementar o que já se iniciou com o acordo Mercosul e União Europeia. Com a aprovação do mesmo, nós fechamos aquela área e abrimos zonas para o exportador brasileiro continuar a tendo desempenho brilhante.
4: Os dois acordos prevêem salvaguardas, como a suspensão temporária das isenções no caso de aumento súbito de importações ou ameaças à indústria nacional. Tratam ainda de normas de defesa sanitária para evitar a adoção de barreiras comerciais injustificadas. Também regulam o comércio de serviços, regras para o comércio eletrônico, acesso a compras governamentais e tratamento diferenciado para micros, pequenas e médias empresas. Os textos dos acordos do Mercosul com Singapura e os quatro países europeus seguiram para análise do Senado. Da Rádio Câmara de Brasília, Antônio Vital.
14: Educação.
16: Paulo Marinho Júnior, do PL do Maranhão, cobra explicações da Prefeitura de Caxias, no leste do estado, sobre a aplicação de recursos federais para a educação. O deputado afirma que escolas e creches continuam em más condições, mesmo após repasses do Fundeb e de pagamentos de precatórios.
15: Paulo Marinho Júnior relata falhas em serviços essenciais da rede municipal, como merenda escolar e transporte de alunos. Ele pede atuação de órgãos de controle para verificar as condições das unidades e a aplicação do dinheiro reservado às reformas.
14: Direitos Humanos.
16: Carla Dixon, do PL do Rio Grande do Norte, pede urgência na aprovação de projeto que institui o Auxílio Mãe Atípica, destinado a apoiar mães ou responsáveis por crianças e adolescentes com deficiência severa ou transtorno do espectro autista.
15: Carla Dixon afirma que muitas mães têm de abandonar o trabalho para acompanhar filhos que dependem de atenção permanente, prejudicando a renda familiar. Ela ressalta que a proposta combina apoio financeiro e atendimento psicossocial para quem assume a rotina de cuidado.
16: Luiz Couto, do PT da Paraíba, apoia projeto que determina a simplificação das informações nos rótulos dos alimentos para facilitar a compreensão dos consumidores. Para ele, a medida está diretamente ligada ao direito constitucional à informação, garantindo também a liberdade de escolha.
15: O texto, segundo Luiz Couto, é amplamente respaldado por evidências científicas que associam a clareza de informação à saúde pública. O parlamentar destaca ainda que a matéria aborda a necessidade de uma transição sobre a forma como o país lida com a segurança alimentar.
16: Termina agora o Jornal Câmara dos Deputados, produzido pela Rádio Câmara, com trabalhos técnicos de Everson Urani e apresentação de José Carlos Andrade e Márcio Aquilissardi. Uma boa noite para você.
15: Uma ótima noite. A Voz do Brasil volta amanhã.
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5: Bom, de volta aí com o som do momento, chegou a hora que a gente vai curtir as melhores canções de todos os tempos. Para você que está esperando desde a primeira parte, a partir de agora, deixa os problemas aí do lado de fora e vem comigo, porque a noite fica muito, muito especial, diferente, quando existe uma música certa tocando na hora certa. Então estamos de volta para a gente curtir aí até a meia-noite as melhores nacionais e internacionais.

o som do momento, estocando os melhores de todos os tempos pra você. Boa noite. Ivete Sangalo.

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0: Agora para tocar o teu coração de coração para coração. Vou falar baixinho para que você entenda. Cuidado. Muitas pessoas perguntam se você está bem, mas poucas realmente se importam com essa resposta. Existe uma diferença muito grande entre curiosidade e preocupação. E uma das coisas que a vida ensina é que nem toda demonstração de interesse é verdadeira. Muita gente pergunta como você está, sei lá, como vai, por educação, talvez um hábito, curiosidade também. Mas poucas permanecem para ouvir de verdade quando a resposta não é está tudo bem. Tenta dizer que não está tudo bem para você ver a reação da pessoa. Nos momentos difíceis, a diferença fica clara. Enquanto alguns desaparecem, claro, existem outros que encontram tempo para ouvir, aconselhar ou simplesmente estar presentes. E são essas pessoas que merecem um lugar especial na sua vida. Porque se importar não é perguntar, é permanecer, é ouvir sem pressa, é ajudar sem interesse. Aprenda a valorizar quem demonstra cuidado através de atitudes e não apenas de palavras. E quando encontrar alguém assim, preserve essa pessoa. Hoje em dia, quem realmente se importa é muito mais raro do que muita gente imagina, não é? Pensa nisso.
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em uma noite muito especial. É o som de momentos de amor e as melhores. Gal Costa e Tim Maia, um dia de domingo.

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2: É o som do Momentos aqui pela Recife FM, a minha paixão. Você sabia que nem tudo é o que parece, não é? Pois é, cuidado com as ilusões, cuidado com as coisas, os caminhos fáceis demais. Vamos lá para a reflexão? Então vamos. Nem tudo é o que parece. Pedro era um jovem comum, como milhões de pessoas todos os dias. Passava parte do tempo navegando pela internet, e foi assim que conheceu a Isabela. No começo eram apenas conversas, depois vieram as mensagens diárias, as ligações, as risadas compartilhadas e os planos para o futuro. Isabela parecia ser tudo aquilo que ele sempre procurou: carinhosa, atenciosa, compreensiva. Falava de amor e de uma vida que poderiam construir juntas. Com o tempo, Pedro já não conseguia imaginar seus dias sem Isabela, até que resolveu transformar aquele amor virtual em realidade. Marcar um encontro na casa dela, e Pedro partiu de casa cheio de expectativa. Acreditava que estava indo ao encontro da mulher da sua vida. Ao chegar no local combinado, tudo mudou em questão de segundos. Homens armados surgiram de repente. Pedro foi rendido, agredido e mantido refém. A mulher por quem ele acreditava estar apaixonado não era vítima daquela situação. Era parte dela. Enquanto ele implorava por sua vida, os criminosos esvaziavam suas contas bancárias. Destruíram cada pedaço de confiança que ele havia depositado naquele relacionamento. As horas passavam e cada minuto Pedro tinha mais certeza de que não sairia vivo daquele lugar. Os criminosos decidiram que ele sabia demais. Pedro entendeu que a sua morte estava próxima. Mas foi naquele instante que algo inesperado aconteceu. Isabela hesitou. Talvez o peso da culpa tenha falado mais alto. Ela interferiu e de repente um tiro. Um dos criminosos atirou em Pedro, mas pela insistência de Isabela, Pedro conseguiu fugir. Saiu correndo sem olhar para trás. Dias depois, ainda tentando entender tudo que havia vivido, ele abriu o jornal. E então ele ficou paralisado. Na capa estava a foto de Isabela, e a manchete informava que ela havia morrido durante a troca de tiros com a polícia. Era difícil de acreditar. A mulher que um dia chamou de amor, a mulher em que confiou cegamente, nunca existiu da forma que ele imaginou. E agora havia desaparecido para sempre, levando consigo respostas que ele jamais teria. Essa história vai muito além de uma decepção amorosa. Na internet, gente, é muito fácil se apaixonar por palavras, por fotos, ainda mais com essa história de IA, né? Que qualquer pessoa pode ser qualquer pessoa. Difícil é saber quem realmente está por trás delas. E o perigo é que muitos não percebem que estão entregando informações, sentimentos e até a própria segurança para alguém que nunca viram antes de verdade. Nunca deixe a carência falar muito mais alto que a prudência. Nem todo sorriso é sincero, nem todo eu te amo é amor. Às vezes, é apenas uma armadilha, esperando a vítima certa.
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Tocando pra você uma programação muito especial, é o som do Momentos de Amor. Agora tem Dalton.

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2: Terminando momentos de amor por hoje, vamos começar com um dia de fé? Sim. Aí você pode dizer, se eu tiver fé, eu não vou ter desafios? Não, muito pelo contrário. Aí é que você vai perceber os desafios, porque a fé, ela não elimina os desafios, mas com Deus, isso, nós nos fortalecemos a atravessá-los. Existem situações em que você faz a sua parte, luta, tenta e ainda assim não encontra respostas. Beleza, mas continue fazendo, porque nesses momentos que a fé em Deus faz a diferença. Ele está vendo que você fez a sua parte, está acreditando nele. Aí você vai ver as coisas a continuar. Aí você vai ver o caminho se abrir, porque nem tudo acontece ao nosso tempo e nem tudo faz sentido imediatamente. Quando você descansa na fé, quando você descansa em Deus, você fica sabendo que nem sempre é preciso entender tudo para continuar acreditando. A fé, ela transforma a espera em força e a dúvida em confiança. Deus está no controle de tudo. Vai dar tudo certo. Amo você, de verdade. Até às 8.

siga tranquilamente entre a inquietude e a pressa, lembrando-se de que há sempre paz no silêncio. Tanto quanto possível, sem humilhar-se, viva em harmonia com todos os que o cercam. Fale a sua verdade mansa e claramente e ouça dos outros, mesmo a dos insensatos e ignorantes. Eles também têm sua própria história. Evite as pessoas agressivas e transtornadas. Elas afligem o nosso espírito. Se você se comparar com os outros, você se tornará presunçoso e magoado, pois haverá sempre alguém inferior e alguém superior a você.

Viva intensamente o que já pôde realizar. Mantenha-se interessado em seu trabalho, ainda que humilde. Ele é o que de real existe ao longo de todo o tempo. Seja cauteloso nos negócios, porque o mundo está cheio de astúcias. Mas não caia na descrença. A virtude existirá sempre. Muita gente luta por altos ideais, e em toda parte a vida está cheia de heroísmo. Seja você mesmo. Principalmente, não simule afeição, nem seja descrente do amor, porque mesmo diante de tanta aridez e desencanto, ele é tão perene quanto a relva. Aceite com carinho o conselho dos mais velhos, mas também seja compreensivo aos impulsos inovadores da juventude. Alimente a força do espírito, que o protegerá no infortúnio inesperado. Mas não se desespere com perigos imaginários. Muitos temores nascem do cansaço e da solidão. E a despeito de uma disciplina rigorosa, seja gentil para consigo mesmo. Você é filho do universo, irmão das estrelas e árvores. Você merece estar aqui. E mesmo se você não pode perceber,

matrículas da educação especial no ensino regular cresceram no Brasil e cresceram muito. Segundo o censo escolar de 2026, já são 2,5 milhões de estudantes, um aumento de 82% em apenas 5 anos. Hoje, a grande maioria desses alunos, cerca de 96%, está em salas de aula comuns, mas um desafio importante ainda permanece. Estar na sala de aula não significa necessariamente estar incluído. No mês da conscientização sobre o autismo, especialistas chamam a atenção para a necessidade de transformar

0: o ambiente escolar para que alunos neurodivergentes não só frequentem, mas aprendam e participem de verdade. Como destaca o mestre em educação brasileira e diretor de produto e marketing da Aprende Brasil Educação, Juliano Costa.
1: Transformar a sala de aula comum em um ambiente neurocompatível basicamente significa entender que inclusão não é só, obviamente, colocar o aluno autista dentro da turma. A gente precisa organizar a sala para que ele consiga, de fato, participar daquele momento de aprendizagem e aprender junto com os colegas.
0: Na prática, isso envolve mudanças simples, mas fundamentais. Organizar rotinas, usar recursos visuais, reduzir estímulos como barulho excessivo e adaptar as formas de participação dos alunos. Segundo o especialista, muitas vezes o problema não está na capacidade do estudante, mas no ambiente escolar, que pode ser confuso ou até sensorialmente agressivo.
1: Muitas vezes, a barreira não está na capacidade do estudante, mas sim no ambiente, no seu entorno, porque esse ambiente pode ser confuso, pode ser imprevisível e sensorialmente agressivo para ele, enquanto que para as outras crianças neurotípicas nada disso é incomum. Então, uma sala neurocompatível é aquela que diminui essas barreiras de comunicação, de informação e de processamento sensorial.
0: Apesar dos avanços no acesso à escola, ainda há um caminho importante pela frente. Hoje, menos da metade dos alunos conta com apoio especializado dentro das instituições. Para os especialistas, a inclusão de verdade depende de uma rede de apoio com escola, família e profissionais e de garantir condições reais para que esses estudantes aprendam com autonomia. Agência Rádio Web, produção e reportagem, Janaína Oliveira.
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0: uso terapêutico do canabidiol tem avançado no Brasil, mas ainda enfrenta desafios, principalmente quando o assunto é acesso pelo Sistema Único de Saúde, o SUS. Cada vez mais pacientes recorrem à justiça para conseguir o tratamento, em um processo conhecido como judicialização da saúde. Como explica a promotora de justiça Giovanna Caroni, coordenadora do Centro de Apoio às Promotorias de Justiça de Defesa da Saúde.
1: Às vezes a gente demoniza muito a judicialização, mas às vezes ela é muito necessária, né? Até para os avanços para garantir acesso à população. É questões de criança com paralisia cerebral, tem muita, muita demanda mesmo. É o Mevatil, é o medicamento? Teria que ver o valor do custo anual do tratamento, porque antigamente era assim, era solidariedade. Tinha um relatório ali e você entrava. Muito simples. Hoje, essa judicialização ela precisa ser qualificada. E no âmbito do Ministério Público, a gente, né, tem que visar a saúde do coletivo. A gente tem que também qualificar ainda mais a nossa judicialização.
0: Hoje, a Agência Nacional de Vigilância Sanitária, a Anvisa, é responsável por regulamentar a importação e a comercialização desses produtos no país. Segundo especialistas, esse movimento judicial tem pressionado o sistema a evoluir e, ao mesmo tempo, expõe lacunas na política pública. Atualmente, o Brasil tem dezenas de produtos à base de canabidiol autorizados pela Anvisa, mas a maioria ainda não é considerada medicamento. Segundo o advogado especialista em direito sanitário e gestão de políticas de saúde baseadas em evidências, Tiago Lopes Campos, isso acontece devido à falta de estudos conclusivos sobre eficácia e segurança.
2: O papel da Anvisa é central ao estabelecer as diretrizes, as balizas, as regras pelo qual se fará acesso a qualquer que seja o produto sujeito à vigilância, desde que ele assegure três elementos que são imprescindíveis: segurança, qualidade e eficácia. O estigma sobre o uso da planta para essa finalidade, ele vem reduzindo. É claro que tem um cenário aí que a gente tem um desafio grande do ponto de vista regulatório, e hoje a gente tem uma categoria que a gente considera a qualidade, a gente considera a segurança a partir dos dados de uso real, e a eficácia ainda não tem nesse produto de cannabis. 49 produtos que nós temos regularizados pela Anvisa, eles não são medicamento. Eles não passaram pela fase de testes clínicos para verificar, em grande medida, a segurança e a qualidade, mas efetivamente a eficácia para um determinado tratamento.
0: Na prática, isso dificulta a incorporação desses tratamentos no SUS e amplia a busca por decisões judiciais. Outro ponto recente que reforça esse debate foi uma decisão do Supremo Tribunal Federal, que reacendeu a discussão sobre o acesso a tratamentos à base de cannabis no país. Apesar dos desafios, a percepção da sociedade tem mudado. O estigma em torno do uso medicinal da cannabis vem diminuindo, abrindo espaço para um debate mais técnico e menos preconceituoso. O principal desafio agora é equilibrar a regulamentação e o acesso da população, garantindo segurança jurídica e, principalmente, o direito à saúde. Do Ministério Público de Minas Gerais, para a agência Rádio Web, Vinícius Araújo.
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0: debates internos e uma conversa com representantes de movimentos sociais e culturais que atuam para a redução de vulnerabilidades marcaram a primeira reunião anual ordinária dos promotores de justiça em estágio probatório. A iniciativa tem como objetivo propiciar a aproximação dos novos promotores de justiça do Ministério Público de Pernambuco da realidade social que os moradores enfrentam na comunidade. É o que explica a Procuradora de Justiça e Corregedora-Geral do Ministério Público, Maria Ivana Botelho.
1: A gente resolveu fazer em Recife, escolheu essa comunidade de Peixinhos pela riqueza cultural que ela tem e também pela... O alto índice de violência que a comunidade vivencia desde a década de 80 a 90. É um momento de tirar dúvida, de trazer os assuntos para a prática do dia a dia, de tentar aplicar o que eles têm de teoria, o que a gente constata também, a prática que é importante para a atuação do Ministério Público.
0: Apesar dos índices de violência na região, a Biblioteca Multicultural Nascedouro tem se consolidado como um espaço de resistência e acolhimento, oferecendo atividades artísticas e literárias. Para o coordenador Rogério Bezerra, a presença do Ministério Público no local reforça que os moradores da comunidade também são sujeitos de direito.
2: Em sua arquitetura, Peixinho não tem um equipamento como esse, né? Equipamento que possa ter música, teatro, dança. E a gente vem lutando para manter esse espaço. Então, essa importância, sabe, de entender a realidade das comunidades com equipamento desse salva-vidas, né? E aí, os promotores, né, que têm esse papel de defender justamente os direitos, né? Aqui são vários direitos violados, você vê aqui, né? O direito à cultura, o direito ao lazer, o direito à educação, estamos sendo aqui violados.
0: Ao fim da conversa com os movimentos sociais, os promotores de justiça percorreram o espaço do Nascedouro de Peixinhos e consolidaram o compromisso do Ministério Público com a defesa dos direitos humanos. Agência Rádio Web, roteiro de Karina Barros, locução Joyce Santos.
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0: programa de incentivo para a permanência dos jovens no estudo diminui a evasão em 43%. A taxa foi obtida em 2 anos do pé de meia, de acordo com o Ministério da Educação. O programa é como uma poupança, que tem como objetivo incentivar a permanência dos jovens até a conclusão do ensino médio. Segundo os dados do governo, o abandono escolar nessa faixa de ensino era de 6,4% e caiu para 3,6% em 2025. Desde que foi criado, o pé de meia atendeu 5 milhões e 600 mil alunos. O número equivale a mais da metade do total de estudantes do ensino médio público no Brasil. O MEC também divulgou que o programa foi responsável pela diminuição da taxa de reprovação escolar em 33% entre 2024 e 2025. Para receber o benefício de R$ 200, é preciso estar matriculado no ensino médio público. O valor é depositado uma vez ao ano. A participação no pé de meia é feita de forma automática para os estudantes matriculados na rede pública e com inscrições no Cadastro Único. Da Rádio 2, Fabíola Altran. 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

0: Começam em maio as inscrições para o Enseja 2026, exame nacional para certificação de competências de jovens e adultos. A prova, prevista para o dia 23 de agosto, é gratuita e destinada a jovens e adultos que não concluíram o ensino fundamental ou médio em idade escolar. Com inscrições até o dia 15 de maio, o iFood prepara gratuitamente entregadores, donos e parceiros da plataforma com bolsas de estudo, simulados e suporte educacional por meio do programa Meu Diploma do Ensino Médio. Desde 2022, 15 mil pessoas se formaram pelo projeto pedagógico. Renata Rotenberg, gerente de impacto social no iFood, afirma que a iniciativa abre portas para novas oportunidades profissionais.
1: O programa tem muito potencial desse desenvolvimento, desde resgatar uma confiança que muitas vezes foi perdida ao longo do tempo, né? Então, a gente sabe que tem o que a gente chama de idade escolar. Quando a gente passa dessa idade escolar sem finalizar os estudos, muitas das vezes as pessoas perdem a confiança. Ah, acho que não é para mim, não vou conseguir, não vai dar certo. E acho que um ponto importante aqui, né? O diploma abre portas. É super importante para novas oportunidades, para geração de renda, possibilita também acesso a curso de ensino superior e curso técnico. Então, acho que aqui é muito sobre viabilizar caminhos.
0: Segundo pesquisa interna da plataforma, 29% dos entregadores ainda não concluíram o ensino médio. Entre os participantes do programa, 45% relataram aumento na renda após a conclusão dos estudos, destaca Renata.
1: Ao investir em educação, amplia também o acesso a oportunidades de formação, de renda, e traz efeitos diretos na trajetória desses profissionais que estão dentro do ecossistema, seja entregadores, restaurantes ou familiares. E é por isso que a gente aposta muito na educação como um vetor desse desenvolvimento pessoal e profissional e de transformação social em todo o ecossistema.
0: As aulas são 100% online, gravadas e ao vivo com professores especializados. Mas o aluno pode acessar o conteúdo de acordo com a própria disponibilidade. As inscrições podem ser feitas pelo aplicativo do entregador ou no site oficial do programa, institucional.ifood.com.br/meu-diploma-do-ensino-médio. Agência Rádio Web, produção e reportagem, Karina Chagas.
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0: hospital nunca para. Portas abertas, corredores cheios e decisões tomadas em minutos. No Hospital do Trabalhador, em Curitiba, o fluxo é intenso. Em média, 55 ambulâncias chegam por dia. E nos casos mais graves, há apoio aéreo. Pela porta aberta, entram ainda mais de 70 pacientes clínicos diariamente. Recentemente, 55 milhões de reais foram investidos na ampliação do pronto-socorro, equipamentos e heliponto. Um reforço que impacta diretamente o atendimento à população, como pontua o diretor do Complexo Hospitalar do Trabalhador, Guilherme Graziani.
1: Com uma estrutura melhor para os nossos profissionais e para as pessoas que vão vir aqui trabalhar, é muito mais confortável. Então, são consultórios individuais, são consultórios com ar-condicionado, recepções individuais para ortopedia, para clínica geral, para plástica.
0: Com atendimento 100% pelo Sistema Único de Saúde, SUS, a unidade da Secretaria de Estado da Saúde é a maior referência do Paraná em trauma, urgência e emergência. Somando quase 1000 atendimentos por dia. Por trás desse número há uma engrenagem feita de gente. São aproximadamente 5 mil trabalhadores. Só na enfermagem são 819 profissionais. Outros 482 médicos, além de fisioterapeutas, psicólogos, assistentes sociais, nutricionistas e dentistas. Juntos, eles sustentam uma estrutura de 260 leitos, 40 deles de UTI, 3 centros cirúrgicos e 14 salas de operação. Em 2025, foram 9,5 mil cirurgias, a maioria de emergência. O hospital também é escola para novos médicos, tem maternidade. Foram mais de 3 mil partos em 2025 e não fecha as portas para ninguém. Agência Rádio Web de Curitiba, Fernanda Nardo.
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0: O Ministério da Saúde anunciou o repasse de 12 milhões de reais para intensificar o combate à doença de Chagas em 155 municípios de 17 estados brasileiros. Segundo a pasta federal, as cidades selecionadas foram escolhidas com base em critérios técnicos, priorizando localidades com registros recentes do vetor que transmite a doença e alto risco de transmissão nas regiões Nordeste, Sudeste e Norte. Além do reforço na fiscalização, o governo federal confirmou uma parceria com a Fundação Oswaldo Cruz para a segunda fase de uma pesquisa que utiliza o selênio no tratamento de pacientes com problemas cardíacos causados pela doença. O projeto recebe um aporte de mais de 8 milhões de reais para avaliar se o mineral pode ser incorporado ao SUS como uma terapia complementar. Transmitida pelas fezes do barbeiro, a doença de Chagas afeta entre 6 e 7 milhões de pessoas no mundo, a maioria na América Latina. Só no Brasil, de acordo com os dados mais recentes, foram quase 4 mil mortes em decorrência da doença em 2024. Os principais sintomas são febre, mal-estar, falta de apetite, dor nos gânglios, inchaço nos olhos e aumento do fígado e do baço. Entre 5 e 10 anos depois da contaminação, no entanto, o paciente enfrenta a fase crônica da doença, que provoca o inchaço de órgãos como o coração e esôfago, o que pode causar sérias complicações. De acordo com médicos, no entanto, assim como acontece com muitas doenças, o diagnóstico precoce é fundamental também no caso da doença de Chagas. Quando diagnosticada nos primeiros dias da transmissão, a chance de cura é de até 100%, mas diminui progressivamente com o passar dos anos. Da Rádio 2, Milena Abreu. 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
1: 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Após identificar irregularidades estruturais na condução de licitações e contratos públicos no município da Ilha de Itamaracá, localizada no litoral norte do estado, o Ministério Público de Pernambuco recomendou uma série de medidas para a gestão municipal. Entre os pontos críticos, foram identificados a ausência da elaboração do plano de contratações anual e a publicação tardia de informações no Portal Nacional de Contratações Públicas. Além disso, existem inconsistências nos registros oficiais do município, além de haver procedimentos com valores errados ou incompletos, comprometendo o controle social e a fiscalização. Outro problema encontrado foi a designação tardia de agentes responsáveis pelas licitações e o acúmulo indevido de funções, o que aumenta o risco de fraudes, direcionamento de contratos e sobrepreço. Para reverter esse cenário, o Ministério Público recomendou a adoção de um planejamento prévio das contratações, incluindo a criação do plano anual, a regularização das informações no Portal Nacional de Contratações Públicas e o fortalecimento do controle interno. Também foi orientada a revisão de contratos recentes para verificar possíveis irregularidades. Com essa recomendação, o município tem um prazo de 60 dias para informar as medidas adotadas. Caso haja o descumprimento, poderá resultar em medidas judiciais. Agência Rádio Web, produção e reportagem, Karina Barros.
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0: previsão da Confederação Nacional da Indústria, a CNI, para o crescimento da economia brasileira melhorou. A expectativa é que o Produto Interno Bruto, o chamado PIB, cresça 2% em 2026. Antes, a previsão era de 1,8%. A indústria também deve ter um desempenho melhor. A estimativa de crescimento subiu de 1,1% para 1,6%. Segundo o diretor de Economia da Confederação Nacional da Indústria, Mário Sérgio Teles, essa revisão está ligada a três fatores principais.
1: Primeiro, um desempenho mais positivo do que o esperado para a indústria extrativa. Tanto a produção de petróleo e de minério de ferro como o preço do petróleo estão subindo esse ano e isso vai ter repercussão sobre o PIB da indústria extrativa. Segundo fator que nos levou a aumentar a projeção de crescimento foi a sistemática elevação da previsão de safra agrícola. E o último fator é um desempenho melhor no chamado setor de serviços, que se deve muito à expansão fiscal.
0: O setor de serviços deve crescer 2,1%. Já

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1: Tamo juntos até as 8, hein? Bora acordar o padre. Bom dia, padre.
3: Bom dia, querido povo de Deus. Jesus, eu confio em vós. É assim que se começa um dia. Quem tem fé começa em oração e em oração. Vamos juntos pedir a Deus nosso Senhor graças e bênçãos na batalha de hoje e na batalha da vida, né? Pedindo que o Senhor nos abençoe e nos faça firmes no propósito de servi-lo. Em nome do Pai, do Filho e do Espírito Santo. Amém. Ó Deus, no início deste dia, queremos pedir a cura das feridas da vida sentimental. Ó Deus, por intercessão de Santo Antônio, pedimos que o casamento seja de fato abençoado e o amor constante. Bem sabemos, Senhor, que o matrimônio é um sacramento do amor, comparado ao amor de Cristo para com a Igreja. Por isso, pedimos, abençoai todos aqueles que se sentem chamados à vida matrimonial. Senhor, rezamos pelos namorados, pedindo que no coração de todos os namorados e dos casais haja verdadeiros sentimentos de afeto. Fazei com que cada um contemple no outro o bem e busque uma união abençoada por Deus. Senhor, que nos relacionamentos nunca falte compreensão e harmonia. Pai nosso, que estais no céu, santificado seja o vosso nome. Venha a nós o vosso reino, seja feita a vossa vontade, assim na terra como no céu. O pão nosso de cada dia nos dai hoje, perdoai-nos nas nossas ofensas, assim como nós perdoamos a quem nos tem ofendido. E não nos deixeis cair em tentação, mas livrai-nos do mal. Amém.
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Atenção, atenção, você não quer largar esse travesseiro nem a pau, né? É, tá aí encostando a cabeça no travesseiro, alimentando o sono, né? Alimentando, que é isso que o sono quer. Travesseiro bem fofinho. E aí você vai ficando, passando da hora, olha lá, hein? Botando soneca no despertador, que eu tô ligado. Aí fica mais um pouquinho, até ficar um pocão. Olha lá, atenção, hein? Gilvânia lá da Ipotinga, Nego do Lanche, lá no terminal do Totó Planalto, hein? Deixa eu ver mais aqui. Ana Vicente em São Lourenço. Eita, se espreguiça aí, Ana Vicente, que eu quero ouvir os estalos da ossada entrevada, viu? Nega do Detran, você também, viu? Saia debaixo da cama, sabe? Saia debaixo da cama. Ela correu pra debaixo da cama pra eu não ver. Vá, levante. Isso. Fique de pé. E você também, Tutinha. Você tá debaixo da cama com ela, né? Levante, viu? Não se esconda, não. Valdetário em Maranguape. Dona Maria já acordou ele, ó, 300 vezes. E ele lá roncando. E eu daqui ouvindo, né? Aí eu combinei com Dona Maria que a gente ia exorcizar esse sono. Marcão, Marcão. Bora, Marcão. Levanta, Sargento Hermínio. Ramos lá de Xarel, né? Ramos de Inajá. Inajá é a mulher dele, amada. Jorge França, o Tomate. Antônio do Sopão, Márcio de Gravatá, Sami na Ipotinga, bora, bora, todo mundo levanta. Rose lá nos Butrins, Júnior, que chama Paula, que chama Duda, que chama Vinícius e ninguém acorda. A verdade é essa. Bora, Júnior. Acredite que vai dar certo. Isso. Insista. Insista que eles acordam. Vamos lá. Ana de Itapsuma, Macaxeira, o padeiro do Totó, hein? Levanta também, vai. Senão a gente vai ficar sem pão. Entendeu? Ah, não, ele disse, não, pode ficar sem pão, mas sem sonho, não. Mas, rapaz, pensar assim. Só sonha quem tá dormindo e tá na hora de acordar. Olha só, Nita do Bar do Alto do Cristo em Cavaleiro, hein? Fafá em Boa Viagem. Taciana Conceição em Rio Doce, segunda etapa. Maria de Passina. Quem mais? Olha só. Deusina. Vitória, Maria Eduarda, Darlene Kleber. Tá? Jaciara de Oliveira, lá de Candeias. Olha aqui, ó. Dona Marinha, aqui na Henrique Dias. Bora, Dona Marinha, bora botar esse sono pra lá, hein? Mônica e Queco, lá em Fragoso. Áurea e Abelardo, em Jardim Atlântico. Ok? Então, bora lá. Todo mundo agora comigo, hein? Sai! Sai que esse corpo não é seu! Sai, sono! Sai, sono! Sai que esse corpo...

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0: hora da gente horoscopar, hein? E aí, tá afim? Então bora lá. Vamos saber de todos os signos agora. Começando com Áries. Olha aí, Áries. Existe uma tendência a reagir rápido diante de desconfortos. Ou seja, não tá legal, entendeu? Deixa de lado, muda. Números de sorte: 05, 16 e 90. A cor é azul. Ei, touro! O dia pode intensificar tudo dentro e fora de você. Números de sorte: 31, 40 e 73. A cor é amarelo. Gêmeos, você pode perceber sua mente mais acelerada, sem direção, hein? Olha lá. Vai devagar para você não embolar o meio de campo, como dizem, né? Números de sorte: 32, 45 e 90. A cor é branco. Câncer, existe uma tendência a idealizar demais e em seguida se decepcionar. Não vá com muita sede ao pote, hein? Números de sorte: 83, 71, 90. A cor é bege. Leão, cuidado com exageros de responsabilidade ou reações defensivas. Números de sorte: 30, 19 e 60. A cor é verde. Virgem, o dia pode ampliar dúvidas ou gerar certa rigidez mental, né? Números de sorte: 11, 08, 49. A cor é marrom. Libra, o equilíbrio não está em sempre evitar conflitos, mas em atravessá-los. Números de sorte: 30, 10 e 02. A cor é cinza. Existe a tendência de levar tudo para um lugar mais profundo. Números de sorte: 08, 15, 79. A cor é lilás. Sagitário, a rotina pode parecer mais pesada com tarefas demais, cheio de cobranças, hein? Números de sorte: 17, 04 e 86. A cor é violeta. Capricórnio, bora lá. Pode ser importante se conectar com o que nutre você de verdade. Números de sorte: 61, 70 e 93. A cor é laranja. Aquário, o dia tende a ampliar desconfortos. Aliás, é ampliar ou amplificar desconfortos antigos ou situações mal resolvidas. Números de sorte: 11, 02 e 97. A cor é roxo. Agora, peixes. A comunicação pode ser um ponto sensível do seu dia. Números de sorte: 30, 46 e 79. A cor é lilás. Amanhã tem mais.
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João Fernandes de Glória do Goitá. Júlio, Paula, Duda, Vinícius, lá em Olinda, hein? Olha, um abração pra Deusina, Darlene, Maria Eduarda, Vitória, Kleber. Abraço pra você, Ramos de Inajá, em Xarel. Marli Ribeiro de Ouro Preto. Abração pra seu Aloísio em Jardim Brasil. Rivaldo aí no Açaí, no Guaraná do Amazonas, da Henrique Dias. Dona Marinha, olha, um abraço pra Adeildo de Curado 4. É o mecânico das bicicletas, né? Pois é, rapaz. Olha, abraço pra Misael, lá em Peixinhos, né? E a guitarra, Misa? Um abraço pra José Severina na Várzea. José Severino, né? É, deixa eu ver mais aqui. A Luciana Vital de Bura de Baixo pra Madalena na Vila do César, hein? Áurea e Abelardo em Jardim Atlântico. Enfim, daqui a pouco tem mais, hein? Abraço pra Jailson, Renata,

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Pois é. Você tem mãe, tem? Parece que não, né? Não que você esteja aí jogado, né? Sem eira nem beira. Não, não é isso. É que quando a gente tem mãe, a gente tem uma preciosidade, tem uma joia rara. É disso que eu tô falando. É de zelo, é de cuidado. Cuide mais da sua mãe, zele mais por ela, seja dócil com ela, amoroso, carinhoso. Vá, seja assim, dê um abraço demorado nela, dê um beijo bem gostoso nela, porque um dia você vai querer fazer isso e não vai poder. Vá lá, dê aquele beijo bem gostoso na testa dela, abrace bem apertado, vai, é sua mãe. Sua mãe. E não grita com ela, não, que você é feio, hein? Se for falar alto com ela, tem que ser assim pra todo mundo ouvir. Mãinha,

0: Pois é, tamo juntos, hein? O sol tá brilhando, dando as caras ali, aquele bom dia pra você, né? E Estela, tudo de bom pra você? É melhor com ou sem sol?
1: É melhor com chuva, com sol, é melhor. Né? Tá aqui, já é uma dádiva, né?
0: É isso.
1: Então, maravilhoso, com chuva, com sol, e a gente vai contornando aí os problemas que vierem, tá? Okay. Vamos começar falando de previsão do tempo. Dona Marinha tá de volta, hein? Tá melhor, mas ainda muito rouca, tentando se recuperar. Mandou aquele abraço para você. Tem informação também para dona Virgínia Nunes, que tá em casa agora lá no bairro do Jardim Brasil 2, em Olinda. E falando em Olinda, a gente não pode esquecer daquele descaso, né, público com a cidade. Eu acho que Olinda vive hoje o pior momento dela, na plástica, no, na imagem, sabe? É impressionante o descaso que a cidade está vivenciando nesse momento. É lixo, é buraco, é lama, é sujeira, é morador de rua, aquela população de rua que acaba se juntando para consumir drogas em qualquer ponto, ela está aumentando, está crescendo e a gente não vê nenhuma reação, nem do poder público enquanto a prefeitura, que tem o papel dela nisso, e o Ministério Público, que não consegue chegar junto da prefeitura para instigar e buscar aí uma solução para esses problemas, né? São muitos problemas e por onde a gente passa, a gente constata, verifica. Hoje pela manhã, aliás, é um problema recorrente, está desde ontem. Atenção Compesa, é função da Compesa. Um cano estourado exatamente na Avenida Presidente Kennedy, em cima da cabeceira daquele riacho que se chama Lava Tripas. É uma chave onde ele abre o direcionamento da água da Compesa para o bairro de Águazinha, bairro de São Benedito, Cajueiro. Então, ele está estourado desde ontem, jorrando água limpa na rua. São 24 horas, né? Eu vi ontem pela manhã e vi hoje de novo. Então, não houve nenhuma solução, nenhuma tentativa de manutenção naquele ponto. E isso é terrível, minha gente. Vamos começar falando aqui de previsão do tempo, hein? Olha, Jefferson, a Agência Pernambucana de Águas e Clima está prevendo mais chuva forte para a zona da Mata Norte do estado nesta quinta-feira. De acordo com a agência, o grau de severidade da chuva vai subir de fraca para moderada, quando o acúmulo de água pode chegar a 50 milímetros. Para a região metropolitana do Recife, Mata Sul e Agreste, a agência mantém a previsão de chuva fraca a moderada, com até 30 milímetros no dia de hoje. Tem informação do Climatempo dizendo que hoje, temperatura máxima aqui na cidade pode chegar aos 30 graus, céu parcialmente nublado nesse momento no bairro da Boa Vista, com termômetros marcando 26 graus. Sensação térmica já é de 29. Previsão então de muito calor. Qualidade do ar considerada boa e ventos um pouco mais velozes que ontem, soprando em direção ao noroeste em 23 quilômetros por hora. Tá bem veloz, né? E a umidade relativa do ar em 79%. Tem informação sobre o cantor Sandro Becker, né? Tava preso desde o mês de março e a justiça decidiu liberar ele exatamente nesse momento para que ele possa cumprir a agenda de shows, né? Se é que tem shows marcados, e aí conseguir levantar a grana para pagar aquela pensão alimentícia que motivou essa prisão dele exatamente no dia 27 de março deste ano, né? Lá em Caruaru. Ele estava hospedado no hotel esperando o momento para se apresentar num show lá na cidade de Caruaru naquele dia. Tá preso, cumpria aí prisão domiciliar desde aquele momento. A dívida é estimada em R$200 mil. A medida foi revogada pela justiça depois que a defesa do cantor alegou que essa restrição de locomoção impedia o artista de exercer sua profissão e aí levantar essa grana. Então, Sandro Becker está liberado para fazer shows durante o São João. Tem uma outra informação rapidinha aqui que a gente passa para vocês. É sobre a prisão em flagrante de um homem horas depois dele matar a mulher dele com golpes de faca dentro da casa da família, no bairro Parque Capibaribe, em São Lourenço da Mata. Isso aconteceu na madrugada de ontem. A vítima foi Juliana Francisca da Silva, que tinha 39 anos. O homem preso é Marcelo Ramos, de 42 anos. Um vizinho tentou ajudar aí nessa briga de casal, que foi durante a madrugada de ontem, e acabou também sendo atingido pelos golpes de faca. Ele se recupera no hospital, tá? Ainda de acordo com a polícia, as três filhas do casal, que têm entre 2 e 8 anos, três bebês, viram a mãe morta dentro de casa, né? E isso é lamentável. Após aí o crime, ele foi para casa de uma filha mais velha, que acionou a polícia militar, facilitando aí a prisão deste feminicida, né? Ele foi preso, graças a Deus, mas a Juliana não volta mais para casa. É com você e a gente volta daqui a pouco.
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0: 7:28.
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0: Olha que fofura.
2: Bom dia, Rádio Recife. Meu nome é Lara. Eu tô indo pra escola com minha mamãe. Eu queria saber se podiam colocar a música Moral da História. E eu também adoro Israel, né? Ouvir quando vocês gritam: mamãe, eu te amo!
0: Ah, que lindo, hein?
2: Bom dia!
0: Bom dia, querida! Que coisa linda! Moral da História: Israel e Rodolfo.

Vital, viu? Que música linda, viu? E ela é um charme, né? Olha, a Luane Vital, eu a vi com... Ela tinha, acho que, 8 anos de idade. E hoje ela já tá aí uma mulher, né? Ela já viajou por esse mundo afora, foi parar na Coreia.

0: Neto participou de um reality show pela Netflix. E enfim, é uma vitoriosa, uma guerreira, né? Talentosa demais, de uma voz incrível. É, minha filha Malu é fã dela, entendeu? É incrível mesmo. O trabalho de Luane Vital, todas as músicas são incríveis. Parabéns, tá? Aí, Luane, tudo de bom pra você. Olha, é, o Neymar vai levar a família e amigos para uma mansão de 35 milhões lá nos Estados Unidos, né? Vai ficar no bem bom. Vai ficar no bem bom, né? Pois é, rapaz. Quem pode, pode. Rogério Flauzino se emociona ao celebrar a formatura da filha na Inglaterra, né? É isso aí, quem pode, pode. Marido de Larissa Manoela se emociona com declaração e diz: eu sou muito grato a você. Eita, quem não, né? A mulher é montada numa grana, velho. Não que ele tenha se apaixonado pelo dinheiro dela, né? Nada disso. Deixa eu ver aqui, o que tem mais? Ele diz que passamos por tantas, né? O marido aí de Larissa Manoela. Olha, crise de pânico, invasão de escorpiões e pratos sujos com urina. Irmã de Deolane Bezerra, ela revela aí como é que é a vida lá na cadeia, né? Por que Deolane Bezerra recebe cartas de amor na prisão? Ah, se teve quem se apaixonasse pelo... Como é que é? O motoboy. Lembra daquele cara? O tarado da moto. Né? Teve mulheres se apaixonando por ele lá, o motoboy. Você lembra? Aquele cara que matou trocentas mulheres, estuprou. Lá na cadeia tinha gente apaixonada. A Deolane, ela é acusada de lavagem de dinheiro, mas porque não existiria, né? Se eu coloquei aí um exemplo bem pior, né? Olha, Celton Mello faz desabafo e detona seleção na Copa do Mundo. Olha, depois daquela de Ronaldinho, né? Ronaldo Fenômeno, que jogou contra a França, o Brasil jogou contra a França, e ele entrou grogue em campo, né? E a seleção perdeu, justamente por causa daquilo. É de se esperar tudo, né? A gente já não é tão confiante como antes, mas a gente acredita, não é isso? Vamos lá, vamos torcer pelo Brasil. Podrecast, os podres dos famosos. 3, 4, 1, 3, olha, 7, 1, 17, Recife FM. Olha lá, vamos sortear um. Que ligar agora, o primeiro, hein?
1: 3, 4, 1, 3, 7, 1, 17.
0: Agora tem que ser rápido. Tem que ser rapidão a beça, viu? Boa sorte para o Circo Celestia na Mascarinhas de Moraes. Vamos lá.
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0: só por
1: pensou,
0: isso.
1: Pensou, né?
2: Só por isso, não.
1: Olha lá, mais quatro, viu? Para o Circo Celestia, lá na Avenida Mascarenhas de Moraes. 7

0: É meu pai de ontem, o Genildo Safadão.
1: Olha, tá vendo? É o pai dele, Genildo Safadão. Bom dia, mano.
0: Até do creme.
1: Canta mais uma, Natan. Natanzinho, canta mais uma.
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estilo, hein? Pois é, rapaz. Vamos ver quem vai para o circo. Celeste é um grande circo, viu? Você levar seus filhos, nunca mais isso vai sair da cabeça deles. Olha lá, Rivaldo Araújo, Amaral de Barros, do Engenho do Meio, final do telefone 6687, Carla Moraes de Vasconcelos, lá de Arenhas, final do telefone 5733, e Andréa Gonçalves Cardoso, de Jardim São Paulo, final do telefone 9363. No Celestia tem espetáculo? Tem, sim, senhor. Aê! Olha, tô indo embora, um grande abraço, beijo grande. Escute o que sua mãe fala com você, tá? Escute, preste atenção aos conselhos de sua mãe. Não ao feminicídio. Vida longa a você, mulher. Vem aí, Padre Marcelo Rossi, tá? Eu sei que você não...

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1: Está começando.
2: Rede social do YouTube. Nossa, para evangelizar. Hoje quase eu perdi a hora, tá? Comecei com 7:05, mas valeu a pena, foi lindo demais. E usando as redes sociais agora com Instagram, aqui com vocês através da rádio, que eu amo a rádio. E você também está pelo aplicativo, não importa. Preste bem atenção, eu postei hoje no Instagram, aliás, ontem, o dinheiro. Nem tudo o que desejamos o dinheiro pode comprar. Pode, por exemplo, comprar-se a cama, mas não o sono. A comida, mas não o apetite. O livro, mas não a inteligência. O luxo, mas não a beleza. Uma casa, mas não o lar. O remédio, mas não a saúde. A convivência, mas não o amor. A diversão, mas não a felicidade. O crucifixo, mas não a fé. Um lugar luxuoso no cemitério, mas não no céu. E aí hoje, São Bento, afasta de mim todo mal, toda inveja e toda perturbação. Que a cruz sagrada seja minha luz e que nenhum espírito maligno tenha poder sobre mim. Pela força de Jesus Cristo, que toda obra das trevas caia por terra. Protege-me, ilumina-me, guarda-me hoje e sempre. Amém. Escute, Pai.
3: Pai, não quero sair daqui igual entrei.

0: Esses livros estão salvando vidas. Pílulas de fé e sabedoria.
1: Pai,
0: fala conosco, Senhor. Qual é a pílula que vamos tomar? Pandinha, você, pílulas 1. Mário, pílulas 2, inteligência emocional. Pode começar, Pandinha.
2: Pílula 87. Muitas pessoas, por terem vivido uma vida longe de Deus e no pecado, não se perdoam. Mas olha essa declaração de amor de Deus por nós em Isaías 43:25. Sempre sou eu quem deve apagar tuas faltas e não mais me lembrar de teus pecados. Confesse com o Padre e creia que Deus apagou e perdoou totalmente o seu pecado.
0: Coincidência ou providência, amanhã a santificação do clero, o Sagrado Coração de Jesus. E também o momento em que nós sacerdotes nos confessamos. Como é importante isso. Nossa, obrigado, Senhor. E inteligência emocional, pílulas de fé e sabedoria 2, Juiz de Fora, tá chegando, hein? 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Vamos lá, Mário.
3: Vamos lá, Padre 89, pílula 89, Padre Pandinho, ouvintes. Quando você se sente uma fonte vazia, que perdeu o sentido da vida, o gosto de viver, Deus faz uma promessa. Leia em São João 7:38. Quem crê em mim, como diz a Escritura, do seu interior manarão rios de água viva. Se você colocar toda a sua confiança em Deus, crendo nele, ele fará do seu interior uma água, um manancial de água, jorre de você para os outros. Encha-se da palavra de Deus, e esse vazio sairá totalmente, e você vai ser instrumento para matar a sede dos outros, porque as palavras de Deus estão em seu interior. Nossa vida ganha sentido quando damos sentido à vida dos outros.
0: Ou em outras palavras, fazer a diferença. No mundo da indiferença que estamos vivendo, pós-pandemia, impressionante, que possamos fazer a diferença. Mário, não vou dar o telefone, mas vou fazer você trabalhar. Opa. Pode ser?
3: Claro, vamos lá, pá.
0: Não vou dar o telefone. Tá aqui agora. Vou lançar duas perguntas. Quais são os seus sonhos? Pode aí, quais são os seus sonhos e quais são os seus pesadelos? Olha, o antônimo, seus sonhos e pesadelos. Aqui eu não estou falando em sonho de dormir, tá? Pandinha, ficou claro o que são seus sonhos?
2: Claríssimo, padre. Sonho é quando você tem espera uma graça, né? Que aconteça algo, né? Você deseja, né? Você planeja.
0: Exatamente. E qual tem sido o seu pesadelo? Acabei de ouvir, de repente, o vazio. Então, as duas coisas, qual tem sido que é o seu sonho e qual tem sido o pesadelo? Tristeza, vazio no peito, angústia, desemprego, com você, aliás, com o Mário. Eu já passei agora há pouco tempo, às 7:00 da manhã. Agora, 7:05 começou hoje.
3: Padre, se o senhor permite, eu queria também aproveitar já colocando, para começar o programa, colocando em oração todos os bebês, porque ontem o senhor falava dos sonhos e o que nós recebemos de fotos de bebês em hospital e os pais colocando que o sonho é ver o bebê na sua casa, porque o bebê nasceu com algum problema e está internado, está na incubadora ou está na UTI. Então, todos os bebês em oração e colocando também em oração seu Mário Sanches, o pai da Vanessa, faleceu ontem. Então, colocando em oração toda a família, padre.
0: E então, lembrando, foi domingo, tá? Eu peguei vários casos assim, tá? Porque as pessoas vão pra frente, não sei se você já viu, né? Você já deve ter visto. Que nasceu. Você não tem noção que vem pra frente, tá? E eu vou abençoando com o maior carinho. E o que eu pego de criancinhas, tá? Que estão entubadas, tá? Porque eles vêm atrás no celular a fotografia da pessoa.
3: Sim.
0: Da criança. Então, me uno. Lembrando que, pra Deus, poder dele agindo. Mas, ó, sonhos e pesadelos. Mário, vai lendo aí, quero ver.
3: Vamos
0: já
3: lá,
0: voltamos.
3: Vamos lá.
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3: 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A cúrcuma diminui o risco do câncer porque é um anti-inflamatório natural, reduz o colesterol. A cúrcuma também ajuda no controle do peso e alivia as dores da artrite. Então, cúrcuma, um anti-inflamatório fantástico e natural, viu, Pandinha?
2: Natural, Mário, você falou tudo. Não faz mal, ao contrário, faz bem. 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

0: esquecer. Mário, tá chegando. Atenção, Juiz de Fora, Zona da Mata, foi prometido, né? E vai ser com certeza uma bênção. Mário, e aqui eu lanço uma pergunta, se puder responder amanhã, quando foi a última vez que eu fui em Juiz de Fora? Ah. Por favor, você de Juiz de Fora, acompanha pela Rádio Catedral, quando foi a última vez que eu fui em Juiz de Fora? Eu acredito que deve estar igual ao Campinas, tá?
1: 2015, padre.
0: 2015, Jesus, então, por favor, vamos atualizar a foto. Por favor, não me mostra a foto. Olha, padre, eu não quero ver foto, não, tá? Eu quero, vamos tá, trocar a foto. Você está rindo, você não tem noção. Tá? Não quero ver, não. Eu quero ver a foto, vamos atualizar. A menos que seja para ver vocês como que era. Que era pequenininha, tudo. Mas vamos atualizar a foto, glória a Deus. E lembrando, será no Independência Shopping. Que horário, Mário?
1: A partir das 10 da manhã até pelo menos 22 horas, padre.
0: Depois levanta se tem alguma dica especial para você que mora. Né? Amanhã a gente dá essas dicas especiais. Mas eu também fiquei curioso. Tá, atenção para o telefone, padre, você não deu o telefone. Operadora, prefixo
1: 11 989 680447.
0: Você sabe alguma coisa que é impressionante? Eu acabei de ver aqui também, né? Você me mandou aqui os testemunhos, o que teve de gente de Portugal. Sim. Meu amigo, hoje eu fiquei impressionado, tá? Porque eu perguntei só isso, cidade e país. Aliás, desculpa, estado, não foi cidade, estado e país. Nossa, Portugal tá aí de vários lugares, tá? Então hoje, quem quiser depois dar uma olhadinha lá, você vai ver que tem um momento que eu perguntei, me ajude com as bandeiras. Vai começar a Copa do Mundo, tá? Eles colocam a bandeira, eu vou saber, quando é de Portugal até que eu sei, mas tem um lugar que eu até descobri que era Dubai um lugar, outro lugar que a bandeira, né, o Emirados Árabes. Então, gente, me ajuda colocando o país, tá? Mas aproveitando, precisa fazer um dia além fronteiras, Mário. É impressionante que nos acompanha brasileiro espalhados no mundo inteiro. E
1: tem um hoje, padre, tem um hoje além fronteiras. Tem um testemunho hoje além fronteiras.
0: Não, eu já vi de Lisboa aqui, tá aqui. E, ó, vamos conversar até com ele, então. Mas antes eu quero saber, sonhos e pesadelos. Eu estava ouvindo os dois, o Pandinha falou uma coisa muito séria. Ah, o pesadelo está ganhando dos sonhos. Não é isso, Pandinha, que você falou agora?
2: É o que me deixa muito triste, né, padre? Que eu percebo isso, é que as pessoas, elas estão mais nos pesadelos do que nos sonhos, né? E quando a gente está mais nos pesadelos ao invés de estar nos sonhos, nós perdemos as esperanças e ficamos mal, né?
0: E eu tenho uma boa notícia para você. Você sabe o que é o evangelho? Sabe o que significa evangelho?
1: A boa nova.
0: Boa notícia.
1: A boa notícia.
0: Boa notícia.
1: Sim.
0: Boa notícia.

0: Eu tenho uma boa notícia, que Deus vai transformar os nossos pesadelos em sonhos. Amém?
1: Amém.
2: Amém, amém, amém, padre. Amém.
0: Tá? Então, você que anda triste com seus pesadelos, né? Mário, pega três aí, vamos lá. Mas ó, agora, lá, agora, nesse momento agora.
1: Vamos pode lá, pegar, padre. Ó, o meu sonho é o milagre da minha gestação e o meu pesadelo é o meu passado que me atormenta e eu não consigo deixar para trás. Conta. Mais um aqui, ó. O sonho é a cura da fibromialgia e dos meus problemas na coluna. O meu pesadelo é esse mesmo, o meu problema na coluna é o que mais me atormenta. Mais um aqui, meu sonho é o sacramento do matrimônio. E uma pessoa que tem um sonho aqui do sacramento do matrimônio. E o pesadelo é eu me afastar de Jesus. Ela botou o nome, eles estão botando o nome, mas eu não estou falando não. Mais um aqui, ó, meu pesadelo neste momento, cadê, ó? O meu sonho é a cura da minha mãe. E o meu maior pesadelo neste momento é a minha mãe que está hospitalizada há mais de 30 dias.
0: Tá ligado, tá? Sonho, pesadelo, então muitas vezes aqui que ele pegou ligados. E lembrando, Jesus, afasta de mim tudo aquilo que me afasta de ti. Nessa certeza, em nome do Pai e do Filho e do Espírito Santo, amém. Testemunho 1 e 2, Mário, vamos lá, seguindo a ordem.
1: Vamos lá.
3: Padre Marcelo, sua bênção. Estou aqui para dar um testemunho. Deus sempre ouve as nossas orações. No dia 21/5/2026, uma noite anterior, eu fui dormir com a minha mente toda destruída, pensando até por que eu estava aqui, que eu não queria mais viver, queria desistir, estava agoniada. Enfim, dormi assim, chorando e revoltada. Acordei, sentei na beira da cama. Nesse dia eu não ouvi o Padre Marcelo ao vivo. Eu sentei na beira da cama e comecei a chorar e falar com Deus. Eu falei: Jesus, eu não tenho um amigo. O meu amigo é o Senhor. Eu sei que o Senhor está me ouvindo. Então, por favor, ouve meu clamor. Eu tô desesperada, tô desempregada há 3 anos. Eu tenho um imóvel que eu alugo para temporada. Agora, nessa baixa temporada, não entra muito assim, muito clientes. Tem contas vencendo de lá e eu tô apavorada. Então me ajuda. E comecei a questionar muito com Deus, sabe? Por que que ele ouve todas as orações, menos a minha? É porque tudo acontece para outras pessoas e para mim não. Mas o que o Senhor quer para mim? Me dê uma direção. Eu fui pedindo e fui conversando com Deus e eu senti, é como se alguém tivesse sentado do meu lado e eu senti a presença de Deus assim, sabe? E eu fiquei muito emocionada. Aí quando o padre fez a oração do dia 21, eu acho que foi Efésio, e lá dizia, né, que tinha uma pessoa que precisava ouvir. Aí o senhor padre falou assim que essa pessoa não me ouviu ao vivo hoje e ela tá me escutando. Jesus manda falar pra você, minha filha, que não te preocupes, que ele está contigo, está sempre contigo. E ela pediu um clamor, e aqui está a resposta. Naquela hora, padre, eu falei: meu Deus, obrigado, pai, obrigado, e peço perdão, porque eu fui dormir com os pensamentos ruins, pesado demais, e eu senti a presença de Deus sentado do meu lado ouvindo. Eu falei que ele era o único meu amigo, eu só tenho ele para conversar, e ele me ouviu e usou o padre para falar que tinha uma pessoa que não tinha ouvido ele ao vivo no dia 21, mas que ela estava escutando, que pediu um clamor e Deus deu a palavra. Então eu queria agradecer muito, muito, muito, muito, muito pelas bênçãos, porque quando foi ontem, Deus mandou 2 clientes. Então, graças a Deus. Eu louvo a Deus por isso e peço perdão, que das vezes a gente entrega, mas a gente tira. Muito obrigado, padre. Muito obrigado por ser essa formiguinha na nossa vida. Eu sou amada de Deus, de Coatis, RJ.
0: Eu tô com o teu nome, tá? É interessante. Eu me lembro disso aqui, Mário. Acho que poderia ser, você lembra? Que eu ainda, são palavras de ciência, eu confesso. Eu não me lembro de muitas, mas essa eu me lembro. Que Deus falava que a pessoa não estava me ouvindo ao vivo, mas ia com a gravado.
2: Eu lembro, meu padre. Eu lembro, né, Mário? Mário também lembra.
1: Lembro.
0: Porque
1: lembro.
0: Quando ela falou dia 21 de maio, foi um dia depois do meu aniversário.
2: Sim. E você viu, ela falou o que nós falamos aqui, né, padre? A gente coloca na mão e os nossos pensamentos tiram, né? A gente coloca na mão de Deus e os nossos pensamentos tiram.
0: Amados, nós temos uma briga, eu já falei para vocês. Se vocês derem atenção aos pensamentos que vêm na sua mente, a neurociência, que eles provaram. Só que a neurociência, ela vai só até aí. Elas provaram que 80% dos nossos pensamentos são negativos por dia. Tá? Só que eles não podem provar, porque eles não vão trabalhar nessa área. Eu falo, como médico de almas, que existem as forças do mal e que as forças do mal elas atuam. E nesses 80% desses pensamentos do mal, que a Bíblia já fala sobre isso, é justamente são as forças do mal que querem. Como que o anjo se comunica conosco? Através de sugestão, através de exatamente dos pensamentos. Então, cuidado com o que entra na sua mente. Por isso é importante, eu sou vitorioso pelo sangue de Jesus. Por isso que São Paulo, aliás, Provérbios, 3000 anos atrás, atenção psicólogos, psiquiatras, Provérbios capítulo 4, nova tradução da linguagem de hoje, tenha cuidado com o que você pensa, pois sua vida é dirigida pelos seus pensamentos. Então cuidado, cuidado, tá? E feliz aquele que fez o que você fez, né? A amada de Deus, tô com o teu nome, quase que eu falei teu nome aqui. Obrigado, Senhor, que o Senhor me fez aqui. Amada de Deus. E engraçado, enquanto eu estou falando isso, e amada de Deus deu testemunho, tem várias pessoas na mesma situação. Tá? Não, no seu caso não vão. Elas não. Estão me ouvindo ao vivo agora. Não precisa ouvir gravado, não. Vocês fizeram a mesma coisa. Vocês estão nesse mesmo dilema. Senhor, por quê? Por quê? Mas por quê? Por quê? Para quê? Toda vez que eu chamo, eu sou vitorioso pelo sangue de Jesus, para quê? Lembre-se que eu estou fazendo uma semana e vou estendê-la. Jesus, afasta de mim tudo aquilo que me afasta de ti. Vocês já perceberam o que mais está atacando as pessoas? Os maus pensamentos. Então, Jesus, afasta de mim tudo aquilo que me afasta de ti. Não dê atenção aos maus pensamentos. Como eu faço isso? Através da intimidade com Deus, através da oração. A oração é o melhor remédio, sem efeito colateral e, por incrível que pareça, até... Você sabe o que é mais fantástico na minha vida, Mário?
1: E o que, Padre? O que, Padre?
0: Quando eu me cursava em educação física, o professor não sei se era na anatomia, tá? Ele dizia assim, quando chegar, nós estamos, né, eu estou falando 1980 e pouco, e eu sei, 87, 88, e ele dizia claramente que, olha, quando chegar o novo milênio, nós vamos acabar com Deus, que Deus é utopia, e isso aí é o ópio do povo, sabe aquele jeito, aquele modo de falar?
1: Claro, claro.
0: E médico, né, um médico tal, tá, ou como o mundo é pequeno, a faculdade que eu cursei foi FISA, eu cheguei, Otário, você vê que Deus, milênio, quantas pessoas buscando Deus. E um dia eu estava vendo a televisão, esse homem estava sendo preso. Sabe por quê? Ele não era médico, irmão.
1: Nossa,
0: ele
1: olha só,
0: conseguiu, cara, dar a... Só que ele não... Quando eu falei, não acredito. Então, o professor, porque ele parecia o Elvis Presley, né? Então, ele exercia a profissão sem ter se formado completamente.
1: Olha só.
0: Deu aula até numa faculdade. Olha que absurdo. Tá? Então você vê que como que o ser humano é. Esse ser humano educando pessoas. Graças a Deus eu estava lá, eu escutava e falava. Naquele momento, eu ainda não estava totalmente conquistado pelo Senhor. Eu já tinha apaixonado por Jesus com 7 anos, mas eu estava ainda meio afastado. Mas dentro do meu coração eu dizia, não, assim não é. Então eu ouvia, mas não dava atenção. Deus existe e faz milagres. Só que agora eu falei demais, nós vamos orar. Deixa eu ver o que tem. É o mais curtinho aqui, é o 41 segundos. Vamos lá.
4: Padre Marcelo Rossi, eu sou Fernanda de Limoeiro. Tem dias que eu amanheço meio desanimada. É só de escutar o seu programa já é uma vitória para mim. Me anima muito, pois já tive depressão há 10 anos e hoje em dia eu me sinto outra pessoa. Às vezes tenho alguma recaída, algum desânimo, aquela vontade de ficar deitada, mas Deus fala para mim eu me levantar. E eu ligo o rádio e escuto esse programa maravilhoso e o meu dia se torna cada vez melhor. Me sinto outra pessoa quando escuto seu programa.
0: Essa nós podemos falar o nome dela, não podemos?
1: Pode, Padre. Pode. Fernanda França da Silva de Limoeiro, Pernambuco, Padre.
0: Então, Fernanda, e gostado, preste bem atenção. São duas situações que Deus está mostrando tão forte, forte que Ele vai me usar. Já estou profetizando. Vazio, tristeza. E aqui fica uma sugestão. Você conhece alguém? Façamos a diferença. Como é lindo isso, poder fazer a diferença. Você conhece alguém, seja da família ou seja um amigo, uma amiga, que está comentou com você que se sente tão vazia, é tão depressiva, tão triste, liga para essa pessoa, conta, compartilha, que ainda dá tempo, tem um intervalo, tá? Vale a pena, por favor, dá tempo, liga para essa pessoa, seja uma formiguinha de Jesus, eu amo tanto, faça a diferença. No mundo da indiferença, eu quero fazer a diferença. E você, Mário?
1: Eu também, padre, também.
0: Bandinha?
2: Sempre, padre.
0: Então, evangelizemos, já voltamos.
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7: Atenção, criancinhas de todas as idades, mas criancinhas, vou contar uma historinha. E essa historinha vai, preste bem atenção. Um menino costumava visitar o avô todos os domingos. E havia uma coisa que sempre chamava a sua atenção. Na sala da casa existia um vaso antigo, rachado, desgastado e cheio de marcas de tempo, do tempo. Um dia ele perguntou: vovô, por que o senhor não joga esse vaso fora? Ele está quebrado. O avô pegou o vaso com cuidado e respondeu: porque você está olhando, olhando apenas para as rachaduras. Eu estou olhando para a história. Então contou que aquele vaso acompanhava décadas. Tinha sobrevivido a mudanças, viagens e momentos difíceis. Um dia ele caiu no chão e quebrou. Eu poderia ter jogado fora, mas decidi restaurá-lo. O menino observou as marcas da restauração. Elas ainda estavam lá. Era impossível escondê-las. E então perguntou: mas ele não voltou a ser como antes? O avô sorriu e nem eu. Entendeu? Que o menino chegou: vô, mas ele não voltou a ser como antes. E o avô sorriu e nem eu. Algumas experiências, meu neto, deixam marcas. Algumas dores mudam a gente para sempre. Mas isso não significa que perdemos o nosso valor. E antes de guardar o vaso, o avô ainda disse: a vida não premia quem passa intacto por tudo. Ela molda quem continua inteiro, mesmo depois de ter sido quebrado. Vou repetir. Ela molda quem continua inteiro, mesmo depois de ter sido quebrado. Porque maturidade não é viver sem cicatrizes. É aprender a enxergar beleza, força e significado nas partes de sua história que um dia você desejou esconder.
8: Derrama, Senhor. Derrama.
7: Entendeu a história? E eu estou no privilégio. Que privilégio estar aqui, Senhor. Jubileu de Naca. Onde estão nossas feridas? Por favor, não as esconda. Porque Deus está vendo e conhece cada uma delas.

0: e do Filho e do Espírito Santo. Amém. É, por incrível que pareça, aqui um pouquinho de história real. Há uma arte, então, quem são os chineses que fazem isso? Os vasos são caríssimos. Por quê? Eles pegam os vasos, eles fazem um restauro com ouro. Então imagina, o vaso que é quebrado, né, na época do, vamos lá, século XV, tá? Eles faziam. Só que aí que tem um segredo. Essa técnica não é chinesa, ela é japonesa. Isso que as pessoas não têm. Curiosamente, as pessoas pensam que é da China. Tá? A China, ela adotou, né, depois desses artesãos, ouviram os japoneses fazer isso, e ficou realmente para os chineses. Mas ela não é da China, ela é japonesa. Tá? Então, é uma coisa que as pessoas não sabem, não têm noção. Que é. O que ela fala? Justamente de pegar processo. Os fragmentos do vaso são colados usando uma laca especial, né? Depois eles colocam, as rachaduras são coladas com pó de ouro, e o resultado, em vez de tentar esconder as emendas, a técnica, ela destaca, criando linhas douradas brilhantes que contam a história do objeto. Gente, isso aí para o mundo é de alto valor. Vocês não têm noção o valor de um, que é isso aí, de um vaso. Por que você está falando isso, padre? Porque não fuja da cruz. Quem foge da cruz não vai encontrar Jesus. E obrigado, Senhor, porque quando eu falei em sonhos e pesadelos, quantas dores. Porque essa mesma pergunta eu fiz, o que o Mário está lendo lá agora. Você imagina a velocidade no YouTube, você sabe disso, né, Maria? Velocidade do YouTube, que veio de a mesma coisa, sonhos e pesadelos. Eu fiz, só que eu dividi, no mistério eu deixei sonhos, depois pesadelos. Mas o que eu percebi, geralmente o sonho e o pesadelo, eles estão ligados. Senhor, eu te entrego nesse momento as nossas dores. Isso mesmo, a sua dor. E vou novamente, o que eu estou falando é real, tá? Isso aqui, o tanto que eu falei, não sei se eu falei o termo correto, porque japonês e chinês, né? No seu curso, isso aí eu confesso, eu não sei se falei o termo correto, tá? Mas o processo eu tenho certeza do que eu falei. O século também eu acho que é do século XV, tá? Mas agora o que eu vou falar é real. Isso aqui eu tenho certeza. O que eu falei também, tenho certeza. Mas isso aqui eu estou falando com certeza que eu estou. Pois pesquisa. A ostra. Exemplo. Um grãozinho de areia. Um grão de areia já é um objeto estranho que feriu a ostra. Pode ter outros objetos que entram. Quanto maior o objeto que entra dentro da ostra, vai fazer ela produzir uma substância chamada nácar. E justamente do nácar, esse nácar que vai envolvendo essa. O que o nácar está fazendo? Protegendo a ostra. Então ele vai envolvendo aquele objeto. Só que aí, a ostra, quando você só vai encontrar pérola preciosa, que é raríssimo, em ostra ferida. A ostra que não é ferida, ela é comida. Repito, a ostra não ferida, ela é comida. Ela é prato, é iguaria. De onde que sai a pérola preciosa? E o tamanho dela, tá? Quanto maior o tamanho, maior o valor. E essa analogia é real. Eu não sei o tamanho da sua dor, mas eu sei que o sangue de Jesus tem o poder de transformar essa dor em bênçãos. Mas ele respeita a sua liberdade, minha também. Então, nesse momento, eu preciso, estou ao vivo, que você abra as suas mãos. Abra as suas mãos. Padre, por favor, abra as suas mãos. Padre, eu não posso fazer isso agora. Então, missão para você. Depois, Podinha, que horas você mais ou menos vai estar colocando? Aquele horário, né?
1: 9:30, 9:40.
0: Então, depois das 10, tá? Ficamos com aí, com certeza. Depois das 10, escuta esse momento. Eu preciso que você faça isso. Abra as mãos. Preste bem atenção. Nas suas mãos eu quero que você coloque as suas dores e os seus sonhos. Na mão direita, aí tanto faz, você escolhe mão esquerda ou direita, porque hoje no mundo tão politizado, tá? Então, eu sou de Cristo. Padre, você é direita, esquerda, você é centro, eu sou catequista, eu sou de Cristo. Então, eu não quero jamais me deixar cair nessa polarização. Então, você faz muitas perguntas, e eu não me meto em política. Então eu tomo mais sendo prudente. Tá? Eu sou catequista, evangelizador. Isso jamais ninguém vai me tirar. Nem esquerda, nem direita, nem centro. Eu sou catequista, eu sou evangelizador. Guarde isso, tá? No mundo hoje tão brigando por tantas coisas, eu sou catequista. Eu sou de Cristo. Eu sou evangelizador. Seja sua mão esquerda e direita, tanto faz. Mas numa das mãos, pronto, coloque as suas dores. E na outra, seus sonhos. Numa das mãos, seus sonhos. Na outra, suas dores. E agora eu convido você a unir as mãos. Isso. Veja, nesse momento, ao unir suas mãos, direita, esquerda, em oração. Você já deve ter visto, né? Como que. Vou tentar descrever, para que vocês não estão vendo. Você une as suas mãos e ela toca o seu queixo. Isso. Faça isso. Se possível, e torne possível. Pai. Pai Celestial. Vocês não vão achar que eu estou falando com meu pai, Antônio Rossi, que está na glória de Deus, eu creio. Mas eu estou falando com meu Deus Todo-Poderoso, nosso Deus, Pai. Olha que intimidade. São Paulo chamava de Abá. Em hebraico, isso significa paizinho. Olha que intimidade São Paulo tinha. Paizinho, Abá. Deus Pai Celestial. Em nome do Senhor Jesus, de mãos unidas que estamos agora. E quantas pessoas, Deus mostra uma multidão. E o que é lindo, Deus não fala com multidão. Deus fala com coração. Uau! É o que acontece no santuário. No santuário nós temos. Eu já tive uma paróquia. Lá nós temos 20 paróquias. Tá vendo que o santuário é. Meu Deus! Em todos os sentidos, é enorme. Não é fácil ser reitor e pároco. Mas, graças a Deus, quem conduz é Deus. Que lugar abençoado. E obrigado, Senhor, porque nesse momento, me unindo com essas mãos, eu falo para as pessoas, quem me conhece na paróquia, quem, há 30 anos atrás, 27, 30 anos atrás, eu terminava a missa, eu fazia questão de ir lá na frente, e lógico, quem quisesse, porque eu não podia fazer, entre cada missa, eu ficava lá para cumprimentar as pessoas. Padre, sempre foi assim. A importância de acolher, de dar, o que legal. E nós informava a fila, gente, vocês não tinham noção do que acontecia. Tá, Deus sabe, aí chegou um momento que não dava mais para fazer isso. Mas Deus vai achando um jeito, hoje no santuário eu vejo um jeito de fazer. A importância desse contato. Nós somos carentes, nós precisamos. E eu sei que não sou eu sou apenas um servo, uma formiguinha. E obrigado, Senhor, porque o Senhor não vê multidão, o Senhor toca em coração. E o Senhor mostrando vários corações feridos, como o desse vovô. Só que não tenha vergonha dessas feridas, porque Deus está nesse momento pegando essas justamente feridas. Que feridas, padre? A perda de alguém, a dor, a saudade, e transformando em bênçãos. Obrigado, Senhor, porque o restauro é com ouro, é com algo precioso. O restauro é com o teu sangue, a restauração é o teu sangue, cada gota do teu sangue. Por isso essas frases que muitas vezes aqui eu dou a sugestão, e para não dizer, faça isso sempre: quando você se sentir angustiado, quando você sentir que a sua mente, o inimigo está vencendo, você está entrando no show de horrores, faça a experiência, pare de se maltratar e comece a rezar: eu sou vitorioso pelo sangue de Jesus.
2: Eu sou vitorioso pelo sangue de Jesus.
0: Seja o que for, está angustiado, está com problema, eu sou vitorioso pelo sangue de Jesus.
2: Eu sou vitorioso pelo sangue de Jesus.
0: É, eu estou usando uma comparação, mas que é real. É, esse vaso quebrado, ele é colado, e não só colado, ele é restaurado e altamente protegido. Eu sou vitorioso pelo sangue de Jesus.
2: Eu sou vitorioso pelo sangue de Jesus.
0: Eu sou vitorioso pelo sangue de Jesus. Senhor, eu te entrego esse vazio, eu te entrego essa depressão, Senhor, eu te entrego essa falta de sentido de vida. Eu sou vitorioso pelo sangue de Jesus. Senhor, eu te entrego esse desânimo. Sim, Jesus, eu te entrego esses maus pensamentos. Tem uma pessoa que ela está na cama agora, e Jesus dizendo: levanta. Preste bem atenção. Padre, agora, por favor, senta. Você está deitada, senta. Padre, senta, confia. Jesus te levantando. É porque não é doença da física, é doença da mente. Levanta. Obrigado, Senhor, que o Senhor toca nessa mente. Dá sentido de vida a essa pessoa que jogada estava na cama. Depois que acabar o programa, toma um banho. E você vai ver que maravilha. Você vai testemunhar o que Deus está fazendo com você hoje. Eu sou vitorioso pelo sangue de Jesus.
2: Eu sou vitorioso pelo sangue de Jesus.
0: Tem uma pessoa que vai me ouvir isso gravado, tá? Que eu falei agora. E a mesma coisa. Sai dessa cama, toma um banho e coragem. Você tem que enfrentar, vai para o trabalho. Você anda sendo muito humilhado no seu trabalho, você ficou desanimado, você falou: não, não vou trabalhar hoje. Pelo contrário, Deus vai te dar força, e já está te dando força. Eu sou vitorioso pelo sangue de Jesus.
2: Eu sou vitorioso pelo sangue de Jesus.
0: Minha vontade é ficar mais, mas menos é mais. Obrigado, Senhor, pelo que o Senhor fez. Nós vamos direto ao intervalo, por causa do tempo, mas sinta a presença de Deus. É presença. Olha o calor que está envolvendo você agora, e não é sugestão, foi antes de falar. Perceba a presença de Deus. Já voltamos.
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5: Vamos lá, Pandinha, seguindo aqui, ó, meu...
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7: E abençoai, santificai, exorcizai essa água. Lembrando então, hoje nós temos, ó que lindo, vai ser a nossa Santa Missa, vai ser demais. E eu já vou celebrar o Sagrado Coração de Jesus, tá, Mário?
8: Tá? Padre.
7: Eu já posso, como é noite, já celebrar o Sagrado Coração de Jesus. Vai preparado. E amanhã temos o programa ao vivo. Só que eu lembro que na sexta-feira não tem 7 horas da manhã.
8: Sim, é depois do programa.
7: Só que eu vou fazer pela primeira vez no carro com o Chicão.
8: Opa!
7: Deve ser por volta a meio-dia, tá? Quando acabar tudo. Tem um almoço, daí na hora do almoço eu vou embora, eu não fico, tá? Então na hora do almoço eu saio fora e aí eu vou fazer a oração e aí com o Chicão no carro. Então, vou fazer. O Chicão já reza comigo, já sabe, toda vez ensaia, a gente reza o São Miguel. Então a gente vai junto com o Chicão. Amanhã, como que eu vou saber? Ative o sininho, tá? Você que tem o YouTube, tem que ativar o sininho pra saber o momento que eu vou estar ao vivo.
8: Ele te avisa.
7: Que Deus, tá? Amanhã eu falo também de novo. Deus abençoe. E eu sou vitorioso pelo sangue de Jesus.
4: Eu sou vitorioso pelo sangue de Jesus.
7: O que teve de restauração

0: Hoje, 11 de junho, dia de São Barnabé Apóstolo. Uma quinta-feira de paz para você. E começa hoje a Copa do Mundo de Futebol. O torneio vai ser sediado conjuntamente por 3 países: Estados Unidos, México e Canadá. Na tarde de hoje, a cerimônia de abertura e o primeiro jogo, que vai ser entre México e África do Sul. O Brasil só entra em campo sábado que vem, dia 13, às 7 da noite, hora de Brasília, enfrentando Marrocos. Nesse clima da Copa do Mundo, a intenção de oração da igreja nesse mês de junho é dedicada aos valores do esporte. O Papa convidou os fiéis a rezarem para que o esporte seja um instrumento de paz, de encontro e de diálogo entre culturas e nações. Ele destacou o esporte como uma escola de fraternidade, incentivando que a prática esportiva construa pontes e cultive valores como respeito, solidariedade e evite rivalidade estéril e violência. Que dê tudo certo na Copa desse ano e que possivelmente venha o Hexa. Estamos começando o nosso Tempo de Paz. E para iniciar bem o nosso encontro de hoje, busquemos as luzes do alto, peçamos a bênção de Deus e lhe consagremos esta quinta-feira. Eu te adoro, meu Deus, e te amo de todo o coração. Agradeço-te por me teres criado, feito cristão e conservado até hoje. Ofereço-te as ações deste dia. Faz que sejam todas segundo a tua santa vontade, para a maior glória tua. Preserva-me do pecado e de todo o mal. Esteja a tua graça sempre comigo e com todos os meus caros. Assim seja. Comprados por um alto preço. Mensagem do venerável Dom Antônio Lustosa. Diz São Paulo: fostes comprados por alto preço, um preço de imenso valor. Dizia que o pecado dos nossos primeiros pais serviu para provocar a misericórdia divina. Realmente, muito maior foi a extensão e profundidade da misericórdia do que as da culpa. Mistérios de Deus que sabe tirar o bem do mal de maneira prodigiosa. Se não tivesse havido a queda de Adão, teríamos tido certamente inúmeros bens que foram destruídos pela culpa original. Mas Deus reparou esse prejuízo de tal maneira que a reparação superou de muito o prejuízo. Coisa realmente admirável, como a sabedoria e a misericórdia de Deus souberam superar o mal causado pela nossa fraqueza humana. Os frutos da redenção de Jesus Cristo são de tal maneira excelentes e copiosos que suplantam a vitória do mal que parecia tão grande e irreparável. E esta é a palavra que está iluminando esta quinta-feira. Curem os doentes, ressuscitem os mortos, purifiquem os leprosos, expulsem os demônios. Mateus 10, versículo 8.
1: Padre João Carlos, meu nome é Ana Cristina Figueiredo, eu moro na Roseira, faço parte da comunidade Nossa Senhora de Fátima, que fica aqui no município de Itapororoca, na Paraíba. Não sei o certo, mas uns 12 anos atrás, o senhor veio fazer um show aqui na cidade, na festa do padroeiro São João Batista, da paróquia. E eu fiquei encantada com o seu show. Eu lembro que no momento eu estava passando por uma dificuldade na minha vida, né? E aquilo foi um presente de Deus. Ouvir suas músicas, né? A música que mais me tocou, inclusive, foi a música Quem Me Tocou Então aquilo me marcou muito. E desde então eu recebia a sua meditação de uma amiga. E, mas tinha dia que ela não me mandava, outro dia, tinha dia que ela esquecia, né, por afazeres. E eu comecei a pesquisar, sempre pedi a ela como eu faço para receber as meditações desse padre. E um dia, né, tudo é o tempo de Deus, eu resolvi pesquisar e encontrei o seu contato. E desde então, já faz mais de 7 anos que eu recebo a meditação e envio ela para muita gente, não sei o quanto. E espero, né, no Senhor, que em breve o Senhor venha realizar um show novamente na minha cidade.
0: Ô Ana Cristina, Jesus já disse isso, tudo é possível àquele que crê. Muito obrigado por sua mensagem, Deus a abençoe. 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

0: Num contexto social marcado pelo individualismo e pela confrontação, o Santo Padre Leão XIV convida-nos a rezar para que o esporte seja um instrumento de paz e promova valores como o respeito, o trabalho de equipe e a superação pessoal. Esporte pela paz. Por ocasião do jubileu do desporto, o Papa Leão XIV lembrou que toda boa atividade humana traz em si um reflexo da beleza de Deus, e o esporte está entre elas. E indicou três aspectos que tornam o esporte um meio precioso de formação humana e cristã. Em primeiro lugar, o esporte ensina o valor da colaboração, do caminhar juntos, daquela partilha que está no coração da vida de Deus. Em segundo lugar, valoriza o estar juntos, o sentido do corpo, do espaço, do esforço, do tempo real. Ajuda a manter um contato saudável com a natureza e com a vida concreta, o único lugar onde é possível exercer o amor. Em terceiro lugar, o esporte também ensina a perder, colocando o homem frente a frente na arte da derrota, com uma das verdades mais profundas da sua condição: a fragilidade, o limite, a imperfeição. Rezemos com o Papa Leão a oração que ele nos propôs para esse mês de junho. Senhor da vida, agradecemos-te pelo dom do esporte, por aqueles que glorificam a Deus com o exercício dos seus corpos, pelas amizades que nascem no campo e pela alegria de jogar em equipe. Tu nos ensinas que na vida, como no jogo, ninguém se salva sozinho. Precisamos dos outros para crescer, para aprender a respeitar, superar limites e celebrar juntos as vitórias alcançadas. Nós te pedimos que o esporte seja sempre escola de fraternidade e não de rivalidade vazia, espaço de encontro e não de exclusão, caminho de paz e não de violência. Faz que aqueles que praticam, treinam ou apoiam descubram no esporte uma linguagem universal que aproxima culturas, une povos e semeia respeito, solidariedade e superação pessoal. Senhor Jesus, que cada esporte seja parábola de uma vida vivida contigo, colaborando com esforço e alegria, vivendo com humildade na derrota e com gratidão pela vitória que nos ofereces na tua ressurreição. Que nunca nos falte o teu Espírito, que faz de nós uma só equipe, unida contigo para construir comunhão e fraternidade na história. Amém. Domingo passado, em sua visita à Espanha, na missa campal com 1.200.000 fiéis presentes, o Papa disse: a religiosidade que anima esse país há séculos não seja um museu do passado para ser visitado, mas seja uma escola de fé da qual ainda hoje se pode beber. Olhe o convite para sua participação em nossa conversa daqui a pouco. Comente essas palavras do Santo Padre.
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0: Meu nome é Solange Roque, eu moro na Mostardinha e eu decidi me associar à AMA para juntos evangelizarmos, porque assim diz o Senhor, né? Como vão ouvir se não tiver quem pregue? Então, a AMA evangeliza além das fronteiras. Beijo, fica na paz.
1: Muito bem lembrado, Solange. É Romanos 10. Como invocarão aquele em quem não creram? E como crerão naquele que não ouviram? E como ouvirão se não há quem pregue? E como pregarão se não forem enviados? Que bom, Solange, que você está conosco nessa missão. Cidadão do Infinito é o título do livro Biografia, escrito sobre o Padre Zezinho, que aniversariou segunda-feira. A música é dele, mas a homenagem é nossa.

0: Somos todos cidadãos do infinito, caminhando por aqui comprometidos com a justiça e a paz. 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E hoje é o aniversário de ordenação episcopal de Dom José Luiz Gomes de Vasconcelos, bispo de Sobral, no Ceará. E cumprimentamos com muita gratidão as emissoras que nos transmitem no estado do Paraná. Rádio Colmeia FM, na cidade de Maringá. Rádio Difusora FM, em Paranaguá. Como também as emissoras que nos transmitem no estado do Piauí. Rádio Verona FM, em Teresina. Rádio Educativa Cristo Rei FM, em Oeiras. Rádio Cultura FM, em São Raimundo Nonato. E Rádio Cultura FM, na cidade de Picos. 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E compartilho com vocês a minha agenda. Faço show em Mirandiba, Pernambuco, no próximo dia 24 de junho, dia de São João. Vou estar na Rede Vida de televisão no dia 26 de junho. Celebro a missa no Santuário da Vida, às 19 horas, e participo de um programa de entrevista em seguida. 15 de julho, faço show na Festa do Carmo, no Recife.
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0: 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Domingo passado, em sua visita à Espanha, na missa campal com 1.200.000 fiéis presentes, o Papa disse: a religiosidade que anima esse país há séculos não seja um museu do passado para ser visitado, mas seja uma escola de fé da qual ainda hoje se pode beber. Olhe o convite para sua participação em nossa conversa daqui a pouco. Comente essas palavras do Santo.

0: Santo Padre. Enquanto você providencia sua participação, a gente vai para um breve intervalo, mas volta já.
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3: Um funcionário da Companhia Brasileira de Trens Urbanos morreu na madrugada de hoje depois de sofrer um choque elétrico quando fazia manutenção na rede aérea do metrô do Recife, bem na estação Tejipió, que faz parte da linha Centro e fica na zona oeste da cidade. O Sindicato dos Metroviários lamentou a morte e informou que esta foi a primeira vez que o metrô do Recife teve um acidente fatal envolvendo um trabalhador em serviço. Tiago Barbosa levou uma descarga elétrica de mais de 3 mil volts, morrendo no local. De acordo com uma testemunha, Tiago estava em cima do carro Torre, um veículo que anda sobre os trilhos, para alcançar a fiação aérea, quando levou o choque por volta das 3 da manhã. O corpo ficou no local por mais de 3 horas até a chegada do IML.
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2: Ontem, quarta-feira, em Barcelona, na Espanha, o Papa Leão XIV, que está por lá em visita, celebrou uma missa histórica e inaugurou a Torre de Jesus Cristo na Basílica da Sagrada Família, em Barcelona, na Espanha. Essa basílica é uma construção realmente impressionante, você deve ter visto na televisão. E começou a ser construída essa igreja em 1882. É uma obra-prima do modernismo. E essa bênção que o Papa deu na Torre de Jesus Cristo consolidou o templo como a igreja mais alta do planeta. E coincidiu com o centenário da morte do arquiteto dessa igreja, que é Antoni Gaudí. É um arquiteto famoso que projetou, dedicou a vida a essa obra e está enterrado na cripta dessa basílica. E hoje, dia 11, o Papa realiza a penúltima etapa de sua viagem apostólica à Espanha, deslocando-se de Barcelona para Las Palmas de Gran Canaria, nas Ilhas Canárias. E o foco central das atividades por lá é a questão migratória, o acolhimento humanitário dos imigrantes. Bom, uma palavra que ele disse na missa campal que celebrou em Madrid, que é a capital da Espanha, acompanhado por mais de 1 milhão e 200 mil pessoas, ele disse assim: a religiosidade que anima esse país há séculos não seja um museu do passado para ser visitado, mas uma escola de fé da qual ainda hoje se pode beber. Gostaria que você comentasse essas palavras do Santo Padre.
1: Você tem uma linha direta com a nossa produção. Salve aí o zap do nosso programa Tempo de Paz. 81 99 64 4899. É o número para a sua participação. 81 99 64 4899.
2: Bom, o que ele disse foi isso: a religiosidade que anima esse país há séculos não seja um museu do passado para ser visitado, mas seja uma escola de fé da qual ainda hoje se pode beber. Quero ouvir o seu comentário sobre essas palavras do Papa.
3: Sou Roberto de Roma, Itália. A palavra do Papa, eu acho que o Papa, nosso pastor, está nos lembrando que na história humana Deus agiu, mas ainda está agindo. O Espírito Santo, no meio de nós, pode viver sempre mais se nós fortalecemos a nossa fé. Obrigado.
2: Muito gentil a sua participação, Roberto. Você em Roma, na Itália, acompanha a nossa meditação e nos mandou essa participação. E a sua reflexão foi realmente muito interessante, Roberto. Você disse: bom, no passado Deus agiu, mas não agiu só no passado. Deus está agindo hoje. Por isso precisamos de fé, de abertura ao Santo Espírito, para que Deus continue nos falando, agindo, e a religião seja uma coisa de hoje, não uma coisa do passado, do museu, como disse o Papa. Muito obrigado, Roberto.
4: Padre João Carlos, que fica a causa do sítio no Rio Grande do Norte. Escuto seu programa Tempo de Paz pela rádio AFM 91.9 de Natal, também no Rio Grande do Norte. E respondendo a sua pergunta, muitas vezes nas nossas paróquias aqui, a gente vê só essa movimentação quando é tempo de festa de padroeiro, de Natal e de Ano Novo, como se fosse uma coisa que era para ser visitada nesses momentos. E enquanto a gente sabe que a missão é estar lá toda semana para Santa Missa, uma semana sem missa é uma semana sem Deus no coração.
2: Muito obrigado, Francisca Cosme, de Sítio Novo, Rio Grande do Norte. Há sempre o risco de reduzir a religião às festas tradicionais. A religião, especialmente o dia a dia vivido à luz do Evangelho. Perfeito. Muito obrigado, Francisca.
0: Adriana Marque, de Boa Esperança, Espírito Santo. Padre João Carlos, que bênção tê-lo na nossa Rádio Nova FM, aqui de Boa Esperança, no interior do Espírito Santo, no noroeste do Espírito Santo. Estamos muito felizes em poder ouvir as suas reflexões. E o Papa, eu acho que quer dizer Jesus Cristo ontem, hoje e sempre. Uma igreja católica nova a todo dia, porque o cristão é renascido em Cristo, não é, padre? Então, uma igreja que não está presa no passado é uma igreja atual, porque Jesus Cristo nunca mudou, ontem, hoje e sempre. Um grande abraço a todos vocês aí da rádio.
2: Adriana, você acertou na mosca. Eu acho que é isso mesmo que o Papa queria dizer. Aquele povo lá na Espanha faz grandes festas, faz umas procissões belíssimas, uns andores assim magníficos, mas é só uma coisa do passado, é um folclore, e a religião não é isso. A religião é o que você está dizendo, lendo a carta aos Hebreus. Jesus Cristo é o mesmo ontem, hoje e sempre. A igreja é sempre nova, porque os cristãos foram renascidos em Cristo.
5: Padre João Carlos, quem fala é o Severino do ramo do Morro Doce, São Paulo. Sobre a religiosidade que o padre Leão falou, é sobre ter fé e renovar a cada dia nossa esperança de um mundo melhor, de uma igreja melhor, para que podemos transmitir o Evangelho a todos aqueles que estão no caminho de Jesus Cristo. E podemos ser unidos, amáveis uns com os outros, nós tenhamos uma comunidade segura da sua religiosidade e que não deixemos de lado o nosso querer em permanecer na nossa crença de que o nosso Jesus Cristo é o Senhor e que Ele é o caminho, a verdade e a vida. Então, para nós estarmos atentos a isso, sempre reforçar que nunca devemos esmorecer sobre a fé e sempre renovar a cada dia as nossas participações para que não sejamos museu de visitação.
2: Isso mesmo, Severino. A igreja é uma comunidade viva. Claro, pode ter tido na Espanha um passado glorioso, com belas catedrais, com hinos maravilhosos e tudo mais. Não se joga fora o passado, mas é preciso redescobrir o futuro, como você disse, se renovar a cada dia, porque a fé nos traz novos desafios, nos faz ser testemunhas hoje de Jesus Cristo. Muito obrigado, Severino, Deus o abençoe.
6: Eu sou
2: Marilurdes,
6: aqui de Ibirapuã. Eu sou sócia da AMA e acompanho todas as manifestações. Porém, a respeito do Papa, eu compreendo que ele estava querendo dizer que a fé não é uma passagem na nossa vida. É o que está dentro de nós e é para sempre. Então, se você está ali porque o Papa estava ali presente, fizeram toda aquela manifestação. Mas não só por aquele dia, mas para dar continuidade, ser uma coisa que está sempre em sua vida. Não por aquele momento. Eu acredito que ele quis dizer isso.
2: Muito obrigado, Marilurdes. A sua cidade é Ibirapuã. É da Bahia, não é isso? Muito obrigado. E você teve uma boa compreensão. A religiosidade, a religião, a vida cristã não é um dia, não é uma festa, não é uma visita do Papa. É um dia a dia, é uma jornada, é um caminho, ou como disse o Papa, é uma escola, né? A gente vai estar aprendendo todos os dias. Ou uma fonte, como ele disse, todo dia a gente precisa ir buscar água para beber. Muito obrigado, Mari Lourdes.
7: Sua bênção, Padre João Carlos, aqui Célia Cristina, catequista da Diocese de Guarulhos, e eu vejo as palavras do Papa como um Cristo atual, como um Cristo diário na nossa vida. O caminhar com esse Cristo, o aprender com esse Cristo, viver esse Cristo, respirar esse Cristo todos os dias da nossa vida, em todos os momentos. Dar graças a esse Cristo diante dos nossos problemas, das nossas aflições, das nossas dores e também das nossas alegrias.
2: Eu estou com você, Célia. Acho que o Papa quis dizer exatamente isso, né? A Igreja Católica, a Igreja de Cristo, não é a Igreja do Museu, embora tenha tido um passado glorioso. É a Igreja do presente. Jesus está conosco. Nós precisamos anunciá-lo e viver o seu Evangelho hoje. Uma religião viva, dinâmica, atual. A gente aprende muita coisa com esse povo, não é? Graças a Deus. E agora vamos aprender com o Padre Zezinho, porque vamos cantar Um Certo Galileu.

0: morte e ressurreição de Jesus, isso diz toda a vida do Senhor. 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Curem os doentes, ressuscitem os mortos, purifiquem os leprosos, expulsem os demônios. Mateus 10, versículo 8, palavra que vamos meditar no próximo bloco. Por favor, prepare algo para a bênção. A gente volta já.
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2: Curem os doentes, ressuscitem os mortos, purifiquem os leprosos, expulsem os demônios. Vamos abrir o livro da palavra de Deus, hoje é Mateus capítulo 10. Naquele tempo disse Jesus aos seus discípulos: em vosso caminho anunciai, o reino dos céus está próximo. De graça recebestes, de graça deveis dar. Não leveis ouro, nem prata, nem dinheiro nos vossos cintos, nem sacola para o caminho, nem duas túnicas, nem sandálias, nem bastão, porque o operário tem direito ao seu sustento. Palavra da Salvação. Curem os doentes, ressuscitem os mortos, purifiquem os leprosos, expulsem os demônios. Mateus 10, versículo 8. Jesus percebe a situação de sofrimento e abandono do seu povo e procura organizar o seu grande grupo de discípulos, nomeando 12 líderes. Chamou 12 porque estava simbolicamente reorganizando todo o rebanho de Deus, o povo das 12 tribos, que fora liderado por 12 patriarcas. E Jesus enviou os 12 em missão. É urgente que o rebanho conte com bons pastores, com boas lideranças. Pastores que cuidem das ovelhas estropiadas, que recuperem as desfalecidas, que lavem as sujas, que as defendam dos lobos. A missão é anunciar a proximidade do reino, que é o que Jesus já estava fazendo. A missão é anunciar a proximidade do reino, que é o que Jesus já estava fazendo. Ele disse: em seu caminho anunciem, o reino dos céus está próximo. Na realização desta missão, Jesus deu aos 12 4 tarefas: curar os doentes, ressuscitar os mortos, purificar os leprosos e expulsar os demônios. Você sabe, 4 é um número de totalidade. 4 é tudo, pois 4 são os pontos cardeais. A missão de anunciar a chegada do reino de Deus mostra-se nestas 4 ações. Vamos dar uma olhada nessas tarefas. A primeira foi curar os doentes. Jesus tinha um carinho especial pelos doentes. Basta lembrar a cena da sogra de Pedro ou do paralítico descido em sua maca diante dele. Cuidar dos doentes é uma forma de anunciar o reino de Deus. Deus está perto de quem está sofrendo. Deus é a força de quem está debilitado. Estamos diante do tema da saúde. Assistir os doentes e sofredores, rezar por eles, rezar com eles, acompanhá-los em seu tratamento, são formas de mostrar o amor de Deus, a proximidade do reino. Curar os enfermos. A segunda tarefa foi ressuscitar os mortos. Jesus ressuscitou a filha de Jairo, o filho da viúva de Naim, o seu amigo Lázaro. Em todos esses episódios, vemos como Jesus deu atenção às famílias enlutadas, como ele ajudou as pessoas a crerem em Deus e na ressurreição que ele nos promete. Estamos diante do tema da vida. Na parábola do bom samaritano, o homem estava caído, semi-morto na beira da estrada. Acudir quem está caído, quem está em situação de morte, é ressuscitar os mortos. Hoje temos muita gente que está em situação de morte pela droga, pela exploração do trabalho, pela fome. trabalhar pela recuperação dos dependentes químicos, salvar do suicídio quem perdeu o sentido da vida, por exemplo, são formas de anunciar a proximidade do reino, ressuscitar os mortos. A terceira tarefa foi purificar os leprosos. Os leprosos no evangelho têm a ver com a impureza em relação à lei. Pela impureza, a pessoa estava apartada de Deus e de sua comunidade. A lepra é uma imagem do pecado. Estamos diante do tema da reconciliação. Purificar os leprosos é ajudar a pessoa a se aproximar de Deus e alcançar o perdão dos seus pecados. Fomos reconciliados com Deus por Jesus Cristo, que morreu por nós. Trabalhar pela conversão, aproximar as pessoas do sacramento da confissão, são formas de anunciar que o reino está vizinho, próximo. Purificar os leprosos. A quarta tarefa foi expulsar os demônios. Jesus venceu as tentações e libertou muitas pessoas possuídas pelo mal. Estamos diante do problema da liberdade. Muita gente está possuída, escravizada pelo preconceito, pelo sentimento de inferioridade, pela ignorância, por ideologias totalitárias, pela inveja, pela dependência cultural. São numerosas as formas de dominação do mal sobre as pessoas. Contribuir para a superação desses males, ajudar as pessoas a se libertarem dessas forças de opressão, são formas de realizar o anúncio do reino de Deus. Expulsar os demônios. Vamos guardar a mensagem. Jesus, diante do seu povo sofrido e humilhado, enche-se de compaixão. Vê que aquele é um rebanho sem pastor. Realizando a sua missão de reorganizar o povo de Deus disperso, nomeia 12 lideranças para o seu movimento. Ele envia os 12 em missão. Eles devem, como Jesus, anunciar a proximidade do reino de Deus. Para servir o seu povo cansado e abatido, Jesus providencia pastores que cuidem das ovelhas estropiadas, os enfermos, que recuperem as desfalecidas, os mortos, que lavem as sujas, os leprosos, que as defenda dos lobos, os demônios. A missão dos 12 é a missão de todo o povo de Deus, a minha, a sua também. Curem os doentes, ressuscitem os mortos, purifiquem os leprosos, expulsem os demônios. Mateus 10, versículo 8. Cinco segundos para você falar com Deus. Senhor Jesus, aos teus missionários de ontem e de hoje, estás instruindo que todos estamos em missão e que a missão não depende de contarmos com muitos recursos, ouro, prata, dinheiro. O que temos para oferecer não tem preço. Nem são coisas que nós estamos distribuindo. Somos testemunhas do reino que chegou com a tua presença redentora. Estás insistindo, Senhor, que nós precisamos manter a postura de missionários, de viajantes, evitando a busca de benefícios pessoais, não levar sacola, e a busca de segurança ou de bem-estar. Duas túnicas, sandálias, bastão. Ajuda-nos, Senhor, a realizar ao teu lado a grande tarefa da evangelização. Seja bendito o teu santo nome, hoje e sempre. Amém. E agora, por favor, incline um pouco a sua cabeça para receber a bênção. O Senhor te abençoe e te guarde. Amém. O Senhor tenha misericórdia de ti. O Senhor te dê saúde e paz. E te abençoe o Deus Todo-Poderoso, Pai e Filho e Espírito Santo. Amém. Vamos viver a palavra. Dedique uma prece especial hoje pela missão da igreja, pedindo que todos, leigos, consagrados e ordenados, todos estejamos em missão, como Jesus mandou. E agora apresente a água para a bênção.
3: Eu te peço desta água que tu tens, és água viva, meu Senhor.
2: Senhor Pai Santo, olha benignamente para nós que fomos resgatados por teu Filho e renascemos no batismo pela água e pelo Espírito Santo. Concede que todos os que entrarem em contato com esta água sejam renovados no corpo e na alma e te sirvam de coração puro. Abençoa, Senhor, esta água, em nome do Pai e do Filho e do Espírito Santo. Amém.

0: Nesta quinta-feira, dia 11, o Papa Leão XIV realiza a penúltima etapa de sua viagem apostólica à Espanha, deslocando-se de Barcelona para Las Palmas de Gran Canaria, que fica nas Ilhas Canárias. O foco central das atividades do dia é a questão migratória e o acolhimento humanitário na região. O IFAM concluiu e aprovou ontem o registro dos lugares sagrados de Juazeiro do Norte como Patrimônio Cultural do Brasil. O bem cultural é composto por 8 espaços: a Basílica de Nossa Senhora das Dores, a Capela do Socorro, a Casa dos Milagres do Padre Cícero, a Casa Museu Padre Cícero, o Santuário dos Franciscanos, o Rio Salgadinho, a Ladeira do Horto e o Complexo do Horto. Em Aracaju, Sergipe, foi instalada segunda-feira, dia 8, uma estátua de Santo Antônio com 12 metros na Colina do Santo. A imagem em fibra de vidro pesa cerca de 3 toneladas e integra o mirante em construção. E todo mundo já está informado. No YouTube nos encontramos semanalmente na Segunda Bíblica às 8 da noite estudando o livro do Apocalipse. Quinta-feira, dia eucarístico, tem a Santa Missa às 11 horas pelo rádio e pelo YouTube, celebrada na Basílica Salesiana do Sagrado Coração de Jesus, no Recife. E todos os dias tem o Terço Mariano em rede com diversas emissoras às 18 horas. A programação religiosa Noite de Paz começa às 10 da noite, vai até às 6 da manhã, em rede, todas as noites. E o radialista Brendo Carvalho integra a equipe do Noite de Paz. Bendigamos a Deus pelo encontro de hoje. Obrigado, Senhor, pois Teu é o reino, o poder e a glória para sempre. Até amanhã, se Deus quiser.
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2: 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Aqui estou cansado e só.

0: Louvado seja nosso Senhor Jesus Cristo, para sempre seja louvado. É quinta-feira eucarística. E vamos juntos pedir e rezar Jesus sacramentado. Eu creio, eu espero, eu vos amo. E peço perdão para os que não creem, não esperam e não vos amam. Jesus eucarístico, eu creio e professo a tua presença real na Eucaristia. Quero saudar a todos em plena novena de Santo Antônio, quarto dia. Santo Antônio, curai as feridas sentimentais. Repita comigo: Santo Antônio, curai as feridas da vida sentimental. Quero saudar a todos a partir da Rádio Evangelizar, de onde tudo começa. As rádios irmãs, cujos nomes cito neste momento:
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0: 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Filhos amados, povo querido, iniciemos mergulhando na Trindade Santa. Em nome do Pai, do Filho e do Espírito Santo. Amém. Naquele tempo disse Jesus aos seus discípulos: em vosso caminho anunciai, o reino dos céus está próximo. Anunciai. O reino dos céus está próximo. E continua: curai os doentes, ressuscitai os mortos, purificai os leprosos, expulsai os demônios. De graça recebestes, de graça dai também vós. Não leveis ouro, nem prata, nem dinheiro nos vossos cintos, nem sacola para o caminho, nem duas túnicas, nem sandálias, nem bastão. Porque o operário tem direito ao seu sustento. Em qualquer cidade ou povoado onde entrardes, informai-vos para saber quem ali seja digno, hospedai-vos com ele até a vossa partida. Ao entrardes numa casa, saudai-a. Se a casa for digna, desça sobre ela a vossa paz. Se não for digna, volte para vós a vossa paz. Anunciai que o reino de Deus está próximo. E eu vos anuncio, pelo evangelho de hoje, pelo rádio, pela TV, no meio da sua dor, em meio aos seus afazeres cotidianos em casa, ei, nas panelas, ei, na vassoura, ei, você que está dirigindo, ei, você que está numa fila de hospital, você que está numa cama, ao lado de um doente ou na cama doente, o reino dos céus está próximo. Próximo de você. E o Senhor dá sinais deste reino. Curai os doentes. Senhor, curai os doentes. Bem sabemos, Senhor, que é um dos sinais da presença do reino de Deus entre nós e da tua messianidade. Curai esses doentes que estão cansados de sofrer. Curai os doentes que estão cansados de viver. Sim, esses dias alguém partilhava: eu estou cansado de viver. Senhor Deus, perscrute os corações nas feridas mais profundas, naquelas que não são ditas, naquelas que não são aparentes. E faça, Senhor, uma cura com uma gota do seu preciosíssimo sangue. Derrame, Senhor, sobre os doentes do corpo, mas os enfermos na alma, aqueles, aquelas que estão se sentindo perdidos na vida, ressuscitai os mortos. E bem sabemos, Senhor, que há tanta força negativa que esgota a energia vital. Existem ralos da vida. Existem momentos que a pessoa viver é um peso. Então, Senhor, ajude esta pessoa. E neste momento, uma mulher se identifica. O Senhor está falando para mim. O Senhor está falando para mim, Padre. Que seja. Então, se você puder, olhe para uma imagem de um crucifixo que você tem em casa, uma imagem de um santo da sua particularidade, e diga: dai-me vontade de viver, Senhor. Restaurai minhas forças. Restaurai minhas energias. Restaurai minha alegria. Senhor, estanque o sangue da dor. A igreja vai proclamar o teu santo nome, Senhor. Purificai os leprosos. Purificai das feridas ocultas. Purificai, curai as feridas mais escondidas, aquelas que precisam ser revisitadas com a tua presença, Senhor. Ajude, favoreça, interceda, ó Nossa Senhora, São Pio de Pietrelcina, interceda, Santo Antônio. Os milagres vão surgir. Os milagres já estão se manifestando. Diga você no seu coração: o Evangelho é para mim. E eu tomo posse dessa graça. Eu vou para o intervalo, eu volto já, volte comigo.
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0: A paz de Jesus, a sua bênção.
1: Deus abençoe, Luciana. Você fala de onde?
0: Eu falo de Praia Grande, porém eu moro em São Vicente, por enquanto, né, padre?
1: Tá bom. Praia Grande, São Paulo, como é que você me acompanha?
0: Eu acompanho pela rádio no final de semana e durante a semana pelo YouTube.
1: Tá certo. Sabemos que ali em Praia Grande nós temos a TV Evangelizar, canal 50.1. 50.1. E convido todos que acompanham que procure sintonizar a televisão. Diga lá, Luciana.
0: Padre, eu quero contar um testemunho.
1: Por favor.
0: Mas antes disso, eu preciso contar só um resumo de tudo até chegar no meu testemunho.
1: Por favor.
0: Tá? Eu sou casada há 28 anos. Eu tinha uma filha de 22 anos, e é minha única filha, e eu perdi ela para o linfoma.
1: Meus sentimentos por isso.
0: Faz um ano, dia 24 de abril desse ano, fez um ano que eu devolvi a minha filha para Deus. Eu falo assim porque eu não me revoltei com Deus. Eu agradeço todos os dias por ele ter me dado essa chance de ser mãe. Né? E durante esse tempo, eu queria muito vender a minha casa. Só que ela ficou doente, ela faleceu e a minha vontade de vender essa casa era tremenda. Quando foi esse ano, no feriado de abril, no dia 21 de abril, eu fui no santuário para orar, assistir a Santa Missa. E antes disso, o padre Jorge estava fazendo...
1: santuário aqui de Jesus
0: isso,
1: das Santas Chagas.
0: Isso, e Jesus das Santas Chagas. Eu estou um pouco nervosa.
1: Calma.
0: E aí, o padre Jorge estava fazendo o terço. Depois que termina o terço, ele passa com a imagem de Jesus da Santa Chagas.
1: Sim, o ícone.
0: Isso, eu estava muito, muito acometida, muito chorando por tudo que estava acontecendo na minha vida, que ia fazer um ano que minha filha tinha falecido.
1: Sim.
0: E pedindo muito que Deus abençoasse que eu conseguisse vender a minha casa, porque lá tem muitas lembranças dela.
1: Sim.
0: Padre Jorge veio, colocou o ícone na minha cabeça... E eu chorei muito, ele saiu. Quando foi dia 25 de maio, eu estava assistindo a missa. E aí o padre Jorge falou, você que tem uma graça que para você é impossível, mas para Deus nada é impossível, peça neste momento que você vai ser atendido. Nisso, meu marido me mandou uma mensagem que ele estava trabalhando, queria uma pessoa ver a minha casa às 3 horas, que estava interessado.
1: Louvado
0: padre,
1: seja Deus.
0: Deus é tão tremendo que não veio uma pessoa, veio duas pessoas interessadas em comprar a minha casa.
1: Sim.
0: E eu escolhi para quem eu queria vender. E no dia 27 de maio,
1: nossa,
0: eu concretizei a venda da minha casa, que estava há 3 anos tentando vender, padre. É muita bênção, muita bênção. Eu não sei nem como agradecer a Deus por tudo que Deus tem feito na minha vida.
1: Então diga, graça recebida.
0: Graça recebida.
1: É graça testemunhada.
0: Toco o sino, sacristão.
1: Isso mesmo. E foi tão rápido, né? Você fazia 3 anos, mas de repente... dia 25, dia 27, já tinha vendido, louvado seja Deus.
0: Isso, padre.
1: E como... E como você está lidando com a perda? Eu achei muito profundo.
0: Eu choro todos os dias com a perda da minha filha. Porém, eu preciso seguir, né? Tanto eu quanto meu marido, a gente escolheu ser feliz, nem que seja um pouco.
1: Entendo.
0: Todos os dias. É muita lembrança dentro dessa casa e a gente falou para Deus, Senhor, a gente precisa recomeçar.
1: Isto.
0: Né? Então a gente pediu que a gente mudasse para um outro lugar para a gente recomeçar a nossa vida. E a gente escolheu aqui a Praia Grande para que a gente consiga comprar a nossa casa. Nós estamos em trâmites de papelada, né?
1: Certo.
0: E eu pedindo muito para que Deus abençoe a gente para um cantinho que a gente consiga recomeçar a nossa vida.
1: Perfeito. E é em Deus que você vai se revigorar.
0: Sim,
1: é Ele
0: sim,
1: que te sustenta.
0: Sim. Padre, toda quinta-feira eu vou à missa aqui na Praia Grande.
1: Que bom.
0: Eu choro muito, muito. Eu falo assim, Senhor, é para Ti que eu entrego a minha dor.
1: Entendo.
0: E eu choro lá e saio aliviada, sabe?
1: Existem dois tipos de choro. Existe um choro que é o choro da dor. E outro é o choro dos desesperados.
0: Sim,
1: e esse não é o seu.
0: Não,
1: o seu,
0: padre,
1: é da dor.
0: Sim, eu sinto saudade, padre.
1: É, saudade... Mas eu lhe digo, filha, esse Deus que está te sustentando, você está pedindo certo. Recomeçar, encontrar o seu lugar de equilíbrio entre você, seu marido,
0: Sim.

0: decidir ser feliz.
1: Sim, nós decidimos, padre, que a gente tinha que ser pelo menos 100% nunca mais.
0: Certo.
1: Né? Mas 70% eu tenho a obrigação de ser, padre.
0: Com a graça então, de Deus será.
1: Isso. E a gente está tentando, padre, todos os dias a gente tenta, é um dia por vez.
0: Você gostaria de deixar o nome dela para levar em oração?
1: Sim, padre, sim, o nome dela é Maiara Ramos Mota.
0: Maiara Ramos Mota,
1: ela tinha 22 anos e o ano passado, quando ela faleceu, ela ia se formar como enfermeira, padre.
0: Tá certo. Levarei no altar do Senhor, hoje eu celebro em dois horários alternativos, às 16h e às 17h30, para quem quiser participar, 16h, 17h. Levarei, Luciana. Obrigado pelo seu testemunho tão edificante. Meu grande abraço à Praia Grande. É, lá temos a TV Evangelizar, canal 50.1. Rádio Boa Nova FM, Jorge da Paz. Bispo Dom Joaquim Mol, da Diocese de Santos. Voltamos já.
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2: Por isso, eu comecei com as catequeses, às terças-feiras, às 5 horas, sempre com uma nova catequese. Você, oportunamente, você vai fazer uma esteira, você vai, sei lá, varrer a casa, você vai fazer uma atividade. Deixe rodar a catequese desta terça-feira. Está no YouTube, Padre Manzotti. E o tema central é buscar a maturidade. Buscar a maturidade, exatamente quando se perde uma pessoa, uma mãe perde uma filha tão nova. Buscar a maturidade para os contratempos da vida. Buscar a maturidade na perda de um emprego. Como chegar nessa maturidade não cronológica? A cronológica seria outra temática. Aqui é espiritual. Por isso, YouTube Padre Manzotti. Você não precisa assistir, você pode ouvir. Então você pode pôr no fone de ouvido, você pode ir no carro, você pode fazendo uma esteira, você pode fazendo uma caminhada. São o que? 20, 30 minutos? Mas sempre uma catequese de aprofundamento. Atrás já tem sobre o Espírito Santo 6 catequeses. A outra catequese era sobre como fortalecer a fé. E a recente, a busca da maturidade. Faça isso. Você tem hábito de escutar enquanto faz uma atividade? Você vai cozinhando e coloca lá. E vai escutando. Por isso, eu evito usar recursos audiovisuais para que seja realmente uma escuta. Tá aí a dica. Catequese, aprofundamento, maturidade. Escute o que as pessoas têm dito sobre a leitura orante. Escute.
3: Que é o Márcio Manoel Número Pernambuco. Eu lhe escuto por todas as rádios que o senhor imaginar, assim. Eu geralmente escuto pela Rádio Recife, né?
2: Opa!
3: Eu tenho um radinho que pega internet, aí eu escuto pela Rádio Recife.
2: Um abraço.
3: Aí quando não pega, eu boto na Rádio Olinda, aí quando não pega, eu boto na Evangelizar, eu saio procurando. Tem a Metropolitana de Caruaru, tem aqui a do Limoeiro, né? A Princesa do Caparibe, eu saio procurando. Pra não deixar de ouvir, a leitura orante de Jó é muito emocionante, eu me arrepiei.
2: Forte.
3: Homem,
2: forte.
3: A casa cair, matar os filhos de Jó. Que situação, esse homem já devia ter se acabado,
2: é.
3: Porque não tem cristão no mundo que aguentaria
2: isso
3: não
2: é ver
3: seus filhos todos morrer. Jó sofreu muito, mas também foi um homem de muita fé, viu? Porque
2: isso,
3: ali
2: fé
3: foi
2: inabalável.
3: Um homem de fé. Quem dera eu ter a fé que Jó teve, mas é bonito, viu? Parabéns, padre. O senhor evangeliza e nos faz uma catequese muito bonita, viu? Sou muito grato a Deus. Sim, padre, toda vez que eu vou à missa, viu, aos domingos, eu carrego o aplicativo, viu, da Evangelizar para acompanhar a primeira leitura, a segunda, o salmo e o evangelho. Obrigado por tudo, padre. Deus abençoe a Associação Evangelizar, viu? E a todos aí, padre. Deus te abençoe grandemente. Sempre reto pelo senhor, viu?
2: Obrigado.
3: Um forte abraço.
2: Ô Márcio Vanderlei, primeiro meu abraço a Pernambuco, o povo pernambucano querido. E ele disse, acompanha pelo aplicativo, pelas rádios. Aí disse, vai para Recife FM. Marcelo Pitanga, meu abraço. Vai para Olinda, Ivanildo da Obra de Maria. E lá nós temos a TV Evangelizar, e é forte a TV. 47.1, minha saudação, Dom Paulo Jackson Nóbrega, arcebispo de Olinda e Recife. Filhos queridos, e ó, ganhei meu dia. Aí, sabe o que ele faz? Você já tem no seu celular? Você faz assim, meu filho, você vai na sua loja de aplicativos e baixa o aplicativo da Obra Evangelizar. Tô fazendo aqui no meu celular. E aí, ó, você tem, eu vou começar por aqui, TV Evangelizar, você tem Rádio Evangelizar, a Lumen, a Clube, e aí você tem a liturgia diária. Eu uso sempre. E ele vai na missa ao domingo, ó que maravilha. E, por exemplo, hoje eu tô aqui, ó, Barnabé, hoje é dia de Barnabé. Era um homem bom, cheio do Espírito Santo e da fé. tá ótimo, faça isso. Eu, no, nas missas do meio-dia, às vezes eu dou recadinho, ó, hoje a lição de casa é ler de novo, onde foi isso? Leia de novo a primeira leitura, que foi a história ontem de Elias e os profetas de Baal. Antes de ontem, memória boa, foi a viúva de Sarepta. Então, tá aí, baixe no seu celular. Vamos agora à leitura orante? Já estamos terminando, Jó, mas hoje é emblemático. Bíblia aberta, cartilha de oração. Sem pressa, sem pressa. Jó, capítulo 42, versículo 1. Agora, última resposta de Jó a Deus. Atenção, toca a corneta, sacristão. Última resposta de Jó a Deus. Como um preâmbulo, lembremos, Deus falou, Deus não condenou Jó, apenas mostrou a grandiosidade da criação e perguntava a Jó: onde você estava quando tudo foi feito? E agora Jó dá a última palavra. O que falará Jó? Preste atenção, versículo 1. Então, em resposta ao Senhor, Jó disse: eu reconheço que para ti nada é impossível. Eu vou colocar o sujeito, que é o culto, eu vou ajudar tornando ele claro. Ó Deus, ele está falando para Deus. Eu reconheço que para ti nada é impossível e que nenhum dos teus planos pode ser impedido. Meu Deus, aqui bastaria. Para Deus, ó Deus, para ti nada é impossível. Diga isso, filho. Diga isso, filha. Coloque a imagem de Jó agora, por favor, na televisão. Olha onde esse homem está. Olha a situação que ele se encontra. Eu descrevo pelo rádio, cheio de lepra, no chão, coberto de cinzas. Mas ele, diante de Deus, diz: eu reconheço, Deus, que para ti nada é impossível e nenhum dos teus planos pode ser impedido. Tu me perguntaste como me atrevi a pôr em dúvida a tua sabedoria, Deus, visto que sou tão ignorante. É que falei, Deus, de coisas que eu não compreendia, coisas que eram maravilhosas demais para mim e que eu não podia entender. Eu falei de coisas que vão além da minha razão. Eu falei, Deus, de coisas que vão além do meu compreender. Deus, eu falhei, sim. Eu coloquei em dúvida a tua sabedoria diante do meu sofrimento. Mas quem já não fez isto? Sem pressa, só vou atender um. Eu volto nesse texto que ele é lapidar. É a última palavra de Jó. Volte comigo.
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3: Que nenhum dos seus planos pode ser impedido. Tu me perguntaste como me atrevi a pôr em dúvida a tua sabedoria, visto que sou um ignorante. Sabe o que é, Deus? Eu falei de coisas que não compreendia. Quando eu perdi um filho, uma filha, quando eu perdi o emprego, quando nasceu uma criança, um filho com necessidades especiais, quando a morte chegou repentina na minha família, quando o desemprego chegou, eu me atrevi, Deus, eu me atrevi a falar coisas que eu não conseguia compreender. Tu me mandaste escutar o que estavas dizendo e a responder as tuas perguntas. Agora vem a palavra central. Tudo se caminha para isso. O versículo 5 do 42. Antes eu te conhecia só por ouvir falar. Antes eu te conhecia, Deus, só de ouvir falar. Mas agora eu te vejo com meus próprios olhos. Antes, as pessoas falavam de ti. Eu ouvi na catequese sobre ti, eu ouvi num sermão sobre ti, mas eu não tinha te experimentado, Deus. Eu não tinha te visto com meus próprios olhos. Jó está dizendo: eu falava de ti como um conceito, mas não como uma experiência de vida. Agora sim, eu te vejo com meus próprios olhos. Por isso, eu estou envergonhado de tudo o que disse e me arrependo. Sentado aqui no chão, no monte de cinzas, eu me arrependo. Sentado no chão, no monte de cinzas, Senhor, reze comigo, Senhor. Senhor, eu me coloco no lugar de Jó. Eu me coloco neste lugar. E admito que muitas e muitas vezes eu falei de coisas que não compreendia. Falei de realidades que fugiam à minha razão. Dai-me, Senhor, a graça de não mais ouvir falar de ti, mas que eu possa experimentá-lo e vê-lo com meus próprios olhos. Hoje eu fico com esta palavra. amanhã retomo. Para ti, ó Deus, nada é impossível. E nenhum dos teus planos pode ser impedido. Amém. Roseli, que a paz de Jesus esteja com você.
4: Amém. Sua bênção, Padre.
3: De onde você fala?
4: De Canoinhas, Santa Catarina.
3: Canoinhas, Santa Catarina.
4: Uhum.
3: Como é que você me escuta?
4: Pela Rádio Nativa.
3: Pois não. Diga lá, filha.
4: Padre, sim, eu queria dar um testemunho, né? Há 6 anos atrás, meu marido teve problema de câncer na próstata, então nós já, graças a Deus, nós já era associado, nós já era, já né, viu seus programas e tudo, já rezava junto. E ele fez a cirurgia e foi tudo um sucesso, graças a Deus, está curado, em nome de Jesus.
3: Amém.
4: E não precisou fazer quimio nem rádio, nada, foi só a cirurgia mesmo. E teve um monte de anjos junto com nós lá que nós participamos de grupo de oração, né? Então,
3: louvado seja Deus.
4: Meu Deus, foi muito. E daí eu agora passei, semana passada, foi quarta-feira, para uma cirurgia. E eu tinha muito medo também, medo. E de minha filha, ela é mensageira.
3: Mensageira da Capelinha de Jesus das Santas Chagas?
4: Sim, sim.
3: Como é que é o nome dela?
4: Vanessa de Paula.
3: Parabéns, Vanessa de Paula. Toca a corneta, sacristão.
4: É.
3: E aí?
4: Era pra ser eu, né, padre? Mas Jesus, o Espírito Santo, guiou totalmente. Ela tinha me dado presente.
3: Olha.
4: E ela foi presenteada.
3: Que bom. Louvado seja Deus. E como foi sua cirurgia?
4: Daí eu tinha muito, muito medo. Então, nós, né, colocando nos terços e rezando. E Jesus foi comigo, estava comigo em todo momento, e eu consegui fazer a cirurgia. Era para ser de manhã, mas foi prolongando e foi 3 horas da tarde. Era o horário que era.
3: Providência divina do terço das Santas Chagas.
4: Então, mas só que é o pós-operatório, né? Mas agora eu já tô bem mais melhor. Hoje, graças a Deus, ontem e hoje tô bem melhor, tá?
3: Tá certo. Nós vamos continuar rezando por você.
4: Aham. E ontem era meu aniversário.
3: Parabéns.
4: Né, senhorou, mas eu ganhei os parabéns do senhor meio-dia.
3: Ah, que eu mandei. Tá certo. Se você é associada, recebeu um telefonema.
4: Eu sou padre mais de 20 anos.
3: E recebeu um telefonema.
4: Recebi.
3: Ah, que bom. É um carinho que a gente faz para todos os associados. É uma ligação de parabenizar os aniversariantes.
4: Uhum, amém.
3: Tá bom, daí, parabéns, então digo agora a viva voz.
4: Eu quero deixar os nomes dos meus filhos, da minha família, né, em oração.
3: Diga lá. A Vanessa, que eu já anotei.
4: A Roseli, que é eu, o seu José Gruscope, Ana Caroline, Emerson de Paula Gruscope também, Felipe, que é o meu genro, Mariana, que é a minha nora, Elias, que é meu genro, Eduardo, que é meu neto, Érica, que é minha neta, e o Arthur, que é o nosso neto, que é o filho da Vanessa.
3: Tá certo. Que Deus abençoe, Roseli, e meu abraço, Vanessa, continua fazendo esse trabalho maravilhoso, e veja, tanto ajudou teu pai quanto a tua mãe no medo, ela se apegou em Jesus das Santas Chagas. Canoinhas, meu abraço, Santa Catarina, lá transmite a rádio Nativa FM, Andrei Juliano, Dom Cleonir Bonetti, de Caçador. 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Eu volto já, volte comigo.
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5: 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As duas frases mais criativas vão se dar bem e vão levantar essa taça, hein? 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
5: Filhos e filhas, hoje é aniversário da Rádio Gems FM. Reriutaba, Ceará. Space Telecom, Conchal, São Paulo. Também aniversário do John, o coordenador de operações, inclusive está aí atuando no Experiência de Deus. Grande abraço. Conchal, São Paulo. Também aniversário do John, o coordenador de operações, inclusive está aí atuando no Experiência de Deus, grande abraço. Aniversário também do meu irmão mais velho, Antônio Carlos Manzotti, que Deus o abençoe com todas as graças e bênçãos do céu, meu irmão querido. Filhos amados, eu fui para intervalo falando rápido, mas é verdade. 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Espero por você, 17h30, show de encerramento e coroação de Nossa Senhora das Dores. Espero por você no Limeirão, 27 e 28, 24 horas na presença do Senhor. Já organizou sua caravana? Já se organizou para estar conosco? Já reservou passagem? Já reservou o hotel? Venha conosco. Escute esse testemunho, por favor. Não vai dar tempo, não. Deixa o testemunho para outro dia. É muita coisa. Muita coisa. O que eu quero dizer agora, eu sempre dou uma tarefinha de casa. Hoje gostei demais lá do Filho de Deus, lá de Pernambuco. Que quem me acompanha na missa do meio-dia sabe que eu dou lição de casa. 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Ou em qualquer lugar do Brasil, você tem TV, rádio e tem a liturgia diária. Essa é a primeira dica. Segunda dica, lembra que eu falei sobre a catequese? Faça a experiência. Você está cozinhando, você está lavando, você está fazendo uma atividade? 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E agora, terceiro recadinho. Você vai escutar essa música hoje Porque tem uma frase lá no meio. Antes, eu não só ouvia falar de ti.

0: hoje eu posso te sentir. Por isso eu vou terminar com essa música. E ela, essa música é baseada nesse trecho, 42, de 1 a 6. Vamos à novena. Santo Antônio, curai as feridas da vida sentimental. Santo Antônio, curai as feridas da vida sentimental. Santo Antônio, recorremos a vós, porque sabemos que o casamento é uma vocação abençoada por Deus. É um sacramento do amor comparado ao amor de Cristo para com a Igreja. Abençoai todos aqueles que se sentem chamados ao matrimônio. Santo Antônio, ajudai que o namoro e o matrimônio sejam alicerçados pelo amor sincero e pela verdade constante. Coloque no coração dos namorados e dos casais verdadeiros sentimentos de afeto. Fazei com que contemplem um ao outro e busque uma união abençoada por Deus para que os namorados e os casais sejam capazes de vencer os possíveis problemas familiares e conservem vivo o amor. Que não falte compreensão, harmonia. Ó glorioso Santo Antônio, que tivestes a sublime dita de segurar Jesus nos braços, nós te pedimos pelos casais. Senhor Deus, por intercessão de Santo Antônio, abençoai os casais. Santo Antônio, rogai pelos namorados. Santo Antônio, rogai pelos casais. O Senhor esteja convosco. Ele está no meio de nós. Abençoai, Senhor, a água, a roupa dos enfermos, as fotos de família. Em nome do Pai, do Filho e do Espírito Santo. Amém. Eu convido você, leia mais uma vez hoje, Jó 42, de 1 a 6. Escute a letra dessa música e o clipe inabalável. Eu volto amanhã. Ah, amanhã, prepare a imagem do Sagrado Coração de Jesus. Prepare o quadro do Sagrado Coração de Jesus. Um programa todo especial. Amanhã é dia do Sagrado Coração de Jesus. Não perca o programa. Evangelizar é preciso.
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1: Opa, gente linda do meu coração, bom dia, boa quinta-feira. Naninho chegou, gente linda do meu coração, ótima quinta-feira, dia 11 de junho, meu amor, bom dia. Minha amiga, meu amigo, coisa boa é ter você aqui do nosso lado. Coisa boa é ter você aqui na Recife, viu? Seu dia seja abençoado, seu dia seja feliz. E hoje, se você trabalha com vendas, que você venda muito, é o que eu desejo pra você de coração. Se hoje o que você faz é o quê? Você é motorista, que você siga, vai e volte em paz. Que o motorista de aplicativo hoje vai pegar as melhores viagens de sua vida. Alô, amigo taxista também. Vai ser bom dia hoje, viu? Ó, que eu tô te falando, amigo que trabalha aí na construção, dia leve pra você, cheio de paz, cheio de bênçãos, viu? Amiga, tá no almoço, é? Bota mais água no feijão que eu tô chegando, viu? Ó, tem ingressos pra o Circo Celeste. O que é que tem mais hoje? Tem super prêmio. Ah, meu amorzinho. Ó, tem a promoção. Não, peraí, muita coisa pra falar na abertura do programa, já eu falo. Tem geladeira, tá sabendo, né? A geladeira da Copa, são duas. Muita coisa pra falar. É por isso que a Recife é a rádio, primeiro lugar geral no Ibope. 11:02. Joelma, cante aqui, venha.

Recife, agora 11 da manhã, 8 minutos. Já já tem ingressos para o Circo Celeste, já tem super prêmio. Será que vai ser fogão? Será que vai ser gelágua? Qual o prêmio que você quer ganhar hoje? Fala aí pra mim. 11:08, tem Mari Fernandes.

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Ó, sonzão do Pablo, se liga que tem duas geladeiras de presente pra você, são as geladeiras da Copa e o sorteio já é amanhã. Já mandou seu áudio pro nosso WhatsApp? 11:13 da manhã, se liga, porque você tem que convencer a nossa produção, tem que dizer por que você merece ganhar essa geladeira. Pra trincar sua bebida durante os jogos da Copa, é com a geladeira Esmaltec, a Recife vai te dar, viu? Priscila Senna e Léo Foguete agora.

0: Recife 1128, manda aí no WhatsApp, pede tua música que já eu quero tocar ela, viu?
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2: Opa, de volta, 11:32.
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2: Primeiro lugar geral no Ibope, tá na hora de você faturar 4 ingressos para o Circo Celeste. Tem que ligar agora. 3413-7117. Primeira pessoa que ligar agora fatura 4 ingressos pra curtir o Circo Celeste, montado ali na Mascarenhas de Moraes, na Imbiribeira. Gente, valendo. Primeira pessoa que ligar já fatura. Liga aí.
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0: Recife, primeiro lugar geral no Ibope. Bom dia, 11:38. Já já tem resultado de quem faturou ingressos pro circo, viu?
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Recife Som, de Elas com Elas, ótima manhã de quinta-feira, já já tem resultado de quem faturou os ingressos, viu? 11:43

0: Recife, a minha paixão, 11:56, Maiara e Maraíza, quem sente saudade sou eu. Ó, deixa eu abraçar a Rayana Maria, tá em Afogados, tá curtindo a gente, Ludmila de Prazeres, ô Lulu do meu coração, beijo, obrigado, viu, pelo carinho. Quem mais? A Cíntia, o Zé Paulo, tá em Maranguape, ô Zé Paulo, forte abraço pra você, obrigado pelo carinho. Gente, amanhã, dia 11, tem a primeira geladeira aqui do Sucessão, eu, Naninho, vou te dar essa geladeira e pra você ganhar, você tem que dizer porque merece ganhar. É, já se liga aqui na Recife que a promoção tá rolando. Manda um WhatsApp agora, 973414765. Diz assim lá no WhatsApp, manda um áudio, diz assim, ó, eu mereço ganhar essa geladeira. Por esse motivo, essa geladeira tem que ser minha, por esse motivo, manda essa mensagem logo, porque as melhores vão ser escolhidas, vão ser duas geladeiras no total, a primeira já vai rolar amanhã, então se liga, tá bom? Porque no Sucessão comigo aqui, das 11 às 3 da tarde, eu já vou te dar a primeira geladeira pra você deixar sua bebida trincando durante os jogos da Copa, viu? Se liga, se liga. Já já tem o resultado do circo? Já já tem o resultado. Já pode logo? Já pode logo, né? É, então não sei, que eu te vi aí. A gente fala em códigos aqui. É. Não, vai pro break, não. Dá logo esse prêmio. Então vou dar logo esse prêmio.
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0: Maria Aparecida Marques Otaviano, ô Maria do meu coração, do IPCEP. Final do telefone 3327. Faturou 4 ingressos pra curtir o circo. Eita! Parabéns pra tu, vice Maria. Vem te embora buscar teus 4 ingressos pra já curtir o circo com a família. É o kit família, né? É por isso que a gente falou o combo família. Então se liga. Eu vou aproveitar agora porque tem muita gente. Ah, eu queria. Pronto. Se você quer, você vai fazer o seguinte: vai ligar agora. As 4 primeiras. Aliás, não. São 4 ingressos. O primeiro ouvinte que ligar agora: 34137117. Fatura mais 4 ingressos. Bora, que eu quero voltar no outro, próximo bloco já trazer o resultado, já dizer quem ganhou. Então, liga aí agora que eu digo já quem vai curtir o circo também.
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Recife, ó, oh, som do Neto Brito e do Pablo. Agora meio-dia e 9, já já tem resultado dos ingressos. Tem super prêmio hoje? Fala pra mim aqui no Instagram, você quer fogão ou você

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Recife, primeiro lugar geral no Ibope. Boa tarde, agora 12:15, já já. Tem ingressos pra você curtir o circo. Tem também super prêmio, ó, arroba Nano Alves. Me segue no Instagram, manda tua mensagem. Diz aí, tu quer ganhar fogão ou gelágua? Tem.

Recife, primeiro lugar no Ibope, tá sabendo, né? Tem geladeira de presente pra você na promoção Geladeira da Copa Recife FM. Manda já um zap dizendo por que você merece ganhar essa geladeira, que amanhã já vou te dar aqui no Sucessão, viu? 12:25, excelente tarde de quinta-feira pra você. Ah, agora tem Ferrugem, hein?

0: Recife, a minha paixão, Léo Santana e Melody. Ó, amanhã tem geladeira aqui na Associação, tá? Se liga. Eu quero te dar essa geladeira. São duas geladeiras na promoção Geladeira da Copa e a primeira já vai ser no Associação com o Naninho aqui.
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0: meio dia e 30, 4 ingressos para o Circo Celeste, já saindo para Lucy Cleide, Maria de Abreu, de Ouro Preto. Final do telefone 1686. Lucy Cleide, venha-se embora buscar seus 4 ingressos. Você ganhou, viu? Ah, é? Sério? Isso? Já tem mais, né? Daqui a pouquinho tem mais. Lucy Cleide, Maria de Abreu, Ouro Preto, 1686, faturou 4 ingressos. Não, eu vou deixar pra depois. Depois do intervalo eu vou voltar e aí vou mandar mais 4 ingressos, né, pra o Circo Celeste, tá bom? Kit Família. Daqui a pouquinho tem super prêmio também.
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0: Recife, som do Teuzinho, só sei amar você. Ó, meio-dia 59, amanhã é dia dos namorados, tá todo mundo sabendo. 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Ó, um em ponto agora, bora, que a primeira pessoa que ligar fatura 4 ingressos pro Circo Celestia, tá? Então tem que ligar agora, 3413717, liga. E daqui a pouquinho eu trago o resultado.
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0: Recife, menos é mais, e Natan, agora 1:20.
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Cif e Dilcinho, ele é o foguete aqui na rádio, que é primeiro lugar geral no Ibope. Já já o resultado de quem faturou, né? Os quatro ingressos pra curtir o circo, né? São quatro ingressos, eu mandei você ligar. 1:27. Bora curtir Manu Batidão agora?

0: Recife, 1h29, Manuzinha, batidão, eita. Ó, 1h29, vamos fazer o seguinte, eu vou pro intervalo, já já trago o resultado de quem faturou ingressos pro circo.
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0: Recife, 1h33.
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0: Bora! 4 ingressos para o Circo Celeste é o kit família. Saindo para Gabriela Santos Burgos. Ô Gabi, meu amor, parabéns. Ó, final do telefone dela, 2118. 4 ingressos pra você curtir o Circo Celeste, viu? Vai levar a família toda. Ó, daqui a pouquinho tem mais 4 ingressos. E deixa eu te falar, hoje tem super prêmio. Você quer fogão ou você quer gelágua? Já tá me seguindo aí no Instagram, @nanoalves. Vem aqui e me diz, quer que você quer ganhar, que eu vou te dar esse presentão hoje.
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0: 1:38.
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0: Mariana Fagunda!
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0: primeiro lugar geral no Ibope, Conde Sobrega e Priscila Senna. Ó, amanhã tem sorteio da geladeira, você tá sabendo? A geladeira da Copa, Naninho aqui que vai te dar amanhã aqui no programa, viu? Fica ligado. 1h44, manda tua mensagem pro WhatsApp e diz por que você merece essa geladeira. Natson Ferinha chegando, ó. Foi essa que você pediu, Super Homem? Aqui, ó.
1: Natson.

Josiane Martins aqui no nosso Sucessão. Ótima, maravilhosa tarde pra você. Agora, 1h50 já, resultado, né? De quem faturou ingresso pro circo. Você quer super prêmio? Fala pra mim, você quer fogão ou você quer gelágua? Fala pra mim logo que eu já vou te dar.

0: Recife, Andriele Souza, Deja Vu, 1h59. Ó, se liga, gente, você tá afim de ganhar uma geladeira novinha em Smalltech? Amanhã já vai rolar aqui no programa, tá? Então manda uma mensagem aí pro nosso WhatsApp 97341 e já fala aí porque você merece ganhar uma geladeira novinha. É, pra trincar os seus Guaraná, né? Não, Solange, os Guaraná dos Jogos da Copa. Você vai estar onde? Nessa geladeira. Manda, já diz por quê? Porque as melhores mensagens vão faturar essa geladeira, viu? São duas geladeiras, as duas melhores. Amanhã já tem uma. Duas em ponto. Eu tenho um Gelágua agora de presente pra você. Você quer? Hoje só deu Gelágua. Tá valendo. Primeira pessoa que ligar 34137117 fatura Gelágua de presente. Gelágua. Ó, oh, presta atenção, Gelágua. Liga, boa sorte, eu trago já o resultado.
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0: Tá todo mundo aqui.
1: Recife, a minha paixão, ótima, maravilhosa tarde pra você que tá curtindo a gente. Deixa eu pegar o apoio aqui do Solange. Solange, por favor, muito obrigado. Gente, seguinte, amanhã tem o nosso, já sabe, né, que amanhã amanhã tem sorteio da geladeira, promoção que vai mexer com muita gente.

Solange, já pode? Então dá-lhe brasa, porque amanhã vou sortear essa geladeira pra você aqui, Solange, por favor. Você tem uma DJ do seu lado é outra coisa. Ó, 2:19.

0: Recife, a minha paixão, são 2:28 agora. Ótima, excelente tarde pra você que tá colado aqui na Recife. Ó, já sabe, né? Deixa eu dar só o recado mais uma vez. É que tá valendo pra você, geladeira. Entra aí agora, vai no WhatsApp da Recife, manda uma mensagem e diz por que você merece ganhar uma geladeira de presente. Amanhã já tem sorteio.
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São as mais que continuam, são 2h31. Tem Gelágua, Carlos Henrique Figueroa de Boa Viagem, final do telefone 1878. Ô Carlos, parabéns pra você, faturou Gelágua de presente. Ó, se liga, amanhã tem geladeira, hein?

0: Recife, a minha paixão, som da Joelma. Ah, estou afim. Gente linda do meu coração, não esquece, amanhã tem geladeira na promoção Geladeira da Copa. Pra deixar sua bebida aí trincando durante os jogos da seleção, na Copa do Mundo, imagina, são duas geladeiras nessa promoção e a primeira já vai sair amanhã aqui no Sucessão. Pra faturar, você vai no WhatsApp da Recife agora, 973414765, e manda uma mensagem lá, convence a produção e diz por que você merece ganhar essa geladeira. Fala lá no WhatsApp da Recife, viu? Amanhã tem essa geladeira. Tô indo embora, já já tem Gal, já já tem Liga 97. Beijo pra todo mundo. Juízo, viu, nessa cabecinha. São 2h51. Chegando Safadão e Zé Vaqueiro aqui, ó.
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0: 6h10.
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0: Deixa o samba morrer. Ótima tarde. Já já tem um fogão quatro bocas com forno da Smalltech pra você. Agora 3h41.
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1: Simbora, manda beijos pra você que tá curtindo aqui o som da Recife nessa tarde boa de quinta-feira. Já já tem um fogão de presente, se você tá afim de ganhar um fogão, fica aqui comigo, tá? Mas deixa eu mandar um beijo aqui pra Jaqueline de Barbalho 2 e também pra Eliette do bairro da Coab no Cabo, um cheiro. Mais beijos pra você que tá mandando zap, um cheiro aqui pra Joana Dark em Beberibe, abraçando toda a família. Beijão pra você nos Butrins, a Sônia Maria, beijos linda. Quem também tá comigo é o meu amigo Eugênio, Eugênio Carlos de Guadalupe, cheiro grande, 5:25.
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0: Ótima tarde pra você. Agora 5h44. Agora, tá valendo de presente um fogão quatro bocas com forno da Esmaltec. Você quer? Então ligue agora. 3413-7117. Eu tenho esse super belíssimo fogão pra você. Coisa linda da minha vida.
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tarde, queridos filhos e filhas. Boa tarde, povo de Deus, nesta quinta-feira. Pedindo a Deus nosso Senhor um coração manso e humilde, vamos rezar, pedir e suplicar. São tantas as intenções, né? Inclusive, mande as suas para as 24 horas na presença do Senhor para serem colocadas no coração de Jesus. É só acessar o site www.padrereginaldomanzotti.com.br. Rezemos em nome do Pai, do Filho e do Espírito Santo. Amém. Amado Jesus, no seu coração sagrado, eu confio minhas intenções nesta tarde. Sagrado coração de Jesus, fonte de todas as graças e merecimentos, onde procurarei, a não ser no tesouro que contém todas as riquezas de vossa clemência e bondade? Onde baterei a não ser a porta do vosso coração, pelo qual o próprio Pai vem a nós e nós vamos a Ele? A vós, pois, sagrado coração de Jesus, recorremos e apresentamos a nossa prece no entardecer deste dia. Coloque a sua intenção, seu pedido, seu clamor, seja na vida afetiva, emocional, em vós, sagrado coração de Jesus, encontro consolação quando aflito, proteção quando perseguido, força quando oprimido de tristeza. No teu coração, Jesus, encontro luz quando envolto nas trevas da dúvida. Sagrado coração de Jesus, que no meu coração os sentimentos sejam iguais aos teus: docilidade, ternura, amor, misericórdia. Doce coração de Maria, sede a minha salvação. Doce coração de Jesus, sede o meu amor. Como fruto desta Ave Maria, peça, Jesus, tirai do meu coração todos os sentimentos ruins que não convêm a um discípulo teu. Ave Maria, cheia de graça, o Senhor é convosco. Bendita sois vós entre as mulheres e bendito é o fruto do vosso ventre, Jesus. Santa Maria, Mãe de Deus, rogai por nós, pecadores, agora e na hora de nossa morte. Amém. O Senhor esteja convosco, Ele está no meio de nós. Ó Deus, por intercessão de Santo Antônio, pedimos a restauração da vida emocional, afetiva. Pedimos, Senhor, a restauração do amor. Que a bênção de Deus recaia sobre a família, sobre as fotos, os objetos e a água, em nome do Pai, do Filho e do Espírito Santo. Amém. Sagrado coração de Jesus, eu tenho confiança em vós. Doce coração de Maria, intercedei junto a Jesus por nós. Amém.

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4: Ótima noite, agora é 6:08. 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

0: Ótima noite, 6h56.
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1: Saindo um fogão completo. É, meu amor, com forno, quatro bocas pra você fazer seu bolinho, sua lasanha, coisa maravilhosa, hein? Só não vai o gás, tá? O gás você compra, completa é o fogão, né? Né, Lu? Ó, quem tá faturando é Nicole da Silva, do sétimo RO, final do telefone 5598. Parabéns, viu, Nicole, sua linda?
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Kevin Johnny, cadê a localização? Agora às 7h45, tô indo nessa, um cheiro pra você. Amanhã às 15h a gente se encontra aqui na Recife. Tá chegando Alex e Lucena e o Momentos de Amor, hein? Beijo!

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5: Olá, gente, boa noite. Começando nossos momentos de amor nesta noite de quinta, que com certeza promete. Com muita gratidão a Deus, vamos curtir as melhores? Vamos, e muita gratidão a você também. Espero que você tenha uma noite linda e deixe a trilha sonora por conta da gente, tá? Vamos começar muito bem com a balada do Foreigner.

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3: Bom, gente, deixa eu dar a primeira parada aqui para mandar um abraço para você que tá curtindo a gente, já passando aqui no Instagram, arroba Alex Lucena Oficial. Mandar um abração para Ana Paula Zamorano. Oba! Paulinha, obrigado pelo carinho da sintonia, viu? Ela tá mandando aí abraços para a prima Cleide Severina em Pombos. Além de uma mensagem lindíssima aqui, né? Às vezes a vida coloca à prova o caminho da nossa fé. Vou ler aqui para mim com todo carinho, viu? Muito obrigado. Ainda o Adelson Macario curtindo a gente. Valeu, Adelson. Forte abraço. Lucas Wellison. Boa noite, meu amigo. Quando a hora chegar, a gente não aguenta mais. Isso é verdade. Tudo de bom para você. A minha querida Adriana, como sempre, curtindo a gente lá na Várzea, com toda a família, né? Como é que é? Meu querido amigo, abençoado por Deus. Amém, viu, Adriana? Tudo de bom pra você. Minha querida Maria Antonieta, forte abraço, tá lá em Vertentes. Manda aí meu beijo com barulhinho, claro. E o meu amigo Fagner Lima, estou na escuta do melhor programa do Rádio Pernambucano. Olha, que bacana, Fagner. Grande abraço, viu? Deus abençoe você e toda a turma, tá bom? Vou mandar música agora. Essa é bem pedida, essa é gostosa de ouvir. É Lulu Santos, apenas mais uma de amor.

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1: Por aqui com o som do momento. É, agora que são 8h21.
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6: Paradinha bem básica para eu mandar um abraço para você que tá curtindo a gente. Deixa eu ver onde eu parei, apesar de que não tá vindo por ordem de postagem, né? Mas enfim, mandar um abração aqui para a Itelvina, abraçando aí a irmã Andréa, o Mago Ferreira, ainda a sobrinha Alessia com o marido a Henrique, a filha Aurorinha, o Guti Botelho e os moradores de Paulista, Maria Farinha e Olinda. Valeu, tudo de bom. Rafael Silva tá curtindo a gente, Maranguape 1, ligado no melhor programa. Obrigado, Rafa. Grande abraço para você. Para Rita de Cássia também. Manda um beijo para minha filha, Maria Vitória. Oi, Maria Vitória. Beijocas aí, tá? Tudo de bom sempre. Quem mais aqui? A Yarlete Lemos, também curtindo momentos. Forte abraço para você. Jacilene Ramos, tô ligadinha. Que bom, Jaci. Grande abraço para ti também. O Cristiano Tartaruga, como sempre, me dando alegria da audiência. E a Edilene, olha nós aqui na escuta. Manda aí um bebê para todos nós. Ingrid, Isadora, Ibrahim e para meu eterno namorado Anderson. Há 26 anos de muita dedicação e amor. Caramba, que data boa, hein? Que tempo bom. Beijão. E lógico, a gente toca as melhores para você, tá? Vamos lá? Amelinha, foi Deus quem fez você.

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1: De volta com Momentos de Amor. Daqui a pouquinho eu vou mandar o teu abraço, tá? Pra você que tá interagindo com a gente pelo nosso Instagram, @AlexLucenaOficial, tá bom? Agora são 8:40. Boa noite.

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5: Bom, deixa eu mandar um abraço pra você, né? Agora que são 8h49, daqui a pouquinho eu vou estar exibindo a Voz do Brasil, mas na volta eu continuo os abraços exatamente de onde eu parei, tá? Então não fica triste que até o final do programa eu mando o teu alô sim. Mandar um alusão aqui pra o Jorge, tá lá na... Manda um abraço para Josimar, da rua João Trajano, na Mostardinha. Ambos estão escutando. No caso, o Jorge, manda um abraço pra ele e também pro Josimar. Valeu, um grande abraço pra vocês, rapazes. Obrigado pelo carinho sempre, viu? Quem mais aqui? É Kátia Silene. Boa noite, Alex. Boa, Kátia. Sueli Santos. Ela tá curtindo a gente. Um forte abraço pra você também, viu, Sueli? E a minha querida Kathleen. Oi, Kathleen. Tá ouvindo momentos. Kathleen Letícia. Nome bonito, né? Boa noite, meu bem. Já tô aqui ouvindo as melhores músicas de todos os tempos. Manda um beijo pra mim, claro, meu amor. Beijoca pra você. Tudo de bom sempre, viu? E a baladinha, estilo bolero, né, da Joana. Aqui no momento aí.

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3: Bom, gente, eu vou parando por aqui. Vou exibir a voz do Brasil. E a gente volta às 10 horas com momentos de amor. Tem um detalhe. 2 horas só de músicas. Gostou? Então chega batendo aqui, vai. Isso. 10 horas. De volta com momentos.
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0: está no ar a Voz do Brasil. As notícias do governo federal que movimentaram o país no dia de hoje.
1: Olá, boa noite.
2: Boa noite para você que nos acompanha em todo o país.
1: Quinta-feira, 11 de junho de 2026.
2: Vamos ao destaque do dia: habitação.
1: Mais de 100 mil famílias terão posse de imóveis em periferias de 31 cidades.
2: Novo PAC vai investir 138 milhões de reais para que as prefeituras transfiram a titularidade dos imóveis.
1: Presidente Lula destaca que imóveis públicos ociosos também serão destinados a moradias e outras políticas.
3: A minha ideia era fazer uma prateleira de terra disponível para que a gente não precisasse ter invasão.
2: E ainda, queda no desmatamento.
1: Na Amazônia, a redução foi de 61% em maio desse ano, comparado a maio do ano passado.
2: E no Cerrado, a queda foi de 12%. O presidente disse que apresentará os dados aos Estados Unidos para reverter tarifas contra o Brasil.
1: E nós vamos falar também do Exame Nacional do Ensino Médio.
2: Inscrições terminam amanhã e o presidente do INEP, Manuel Palacios, conversa conosco sobre o que você precisa fazer para não perder a chance de fazer a prova.
1: Na apresentação da Voz do Brasil, Mariana Jungmann e Luciano Seixas.
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1: Mais de 100 mil famílias de 31 municípios serão beneficiadas por contratos de regularização fundiária.
2: Os documentos foram assinados hoje em cerimônia no Palácio do Planalto com a presença do presidente Lula.
1: Uma parceria com o programa Imóvel da Gente, que destina imóveis sem uso ou ociosos para atender necessidades da população, como saúde, educação e moradia.
4: Com a assinatura dos novos contratos nesta quinta-feira, mais de 100 mil famílias em 31 municípios serão beneficiadas com a posse definitiva do imóvel onde vivem. A iniciativa faz parte do programa Periferia Viva e prevê investimentos de 138 milhões de reais do novo PAC para que as prefeituras transfiram as titularidades dos imóveis. De acordo com o ministro das Cidades, Vladimir Lima, é o primeiro passo para dar dignidade a esses brasileiros.
5: Além da gente levar a regularização fundiária, a gente leva a urbanização de assentamentos precários, a gente leva água, drenagem, esgoto, melhoria habitacional, de forma a impactar positivamente vidas.
4: Os novos contratos somam-se a outros 14 em execução. O programa Periferia Viva é uma das ferramentas de democratização e destinação social do patrimônio da União e funciona em parceria com o programa Imóvel da Gente. A ideia é direcionar imóveis sem uso ou ociosos para políticas públicas, como afirmou o presidente Lula.
3: Não é preciso a gente ficar esperando que o movimento ocupa uma terra para a gente distribuir essa terra. A minha ideia era fazer uma prateleira de terra disponíveis, de terras ociosas, para que a gente não precisasse ter invasão, que a gente invadisse o movimento e entregasse para eles.
4: Desde 2023, o Imóvel da Gente destinou mais de 1.900 áreas e imóveis federais para atender necessidades da população, superando em quase 20% a meta estabelecida até o fim de 2026. A estimativa, segundo a ministra Esther Dueck, da Gestão e